0: rural com incêndio involuntário. O repórter José Carlos Oliveira nos conta como está a análise do projeto na Câmara.
1: As comissões de Agricultura e de Meio Ambiente da Câmara dos Deputados aprovaram um projeto de lei que isenta de sanção ou embargo o dono de imóvel rural que tenha ocorrido incêndio involuntário. A proposta do deputado Lúcio Moschini, do PL de Rondônia, altera a lei que criou a Política Nacional de Manejo Integrado do Fogo, a fim de proteger o proprietário rural nos casos de queimada na vegetação nativa sem intenção nem negligência. Relator na Comissão de Meio Ambiente, o deputado Nilton Tato, do PT de São Paulo, explica a situação em que ocorrerá a isenção de punição ao proprietário rural.
2: Se um proprietário de uma área for atingido por um incêndio que começou numa área vizinha, a legislação pode ter uma interpretação hoje que coloca ele no mesmo grau de responsabilização. Então, o que o deputado Moschini fez, e por isso é meritório o projeto dele, é de deixar muito claro de que aquele proprietário vizinho que foi atingido por um incêndio que não tem a responsabilidade, não venha a ter esta responsabilidade.
1: Nilton Tato fez ajustes pontuais no texto.
2: E o que a gente fez foi deixar mais explícito para que isso não venha causar algum dano, algum prejuízo, porque não é justo que um proprietário assuma dano de um crime que tenha acontecido em outra área e não na dele.
1: Falta apenas a aprovação da Comissão de Constituição e Justiça para a proposta ser encaminhada diretamente para a análise do Senado, sem necessidade de votação no plenário da Câmara. Da Rádio Câmara de Brasília, José Carlos Oliveira.
3: Previdência.
4: Comissão aprova projeto que institui auxílio para cuidador familiar. A repórter Maria Neves tem os detalhes da proposta.
5: A Comissão de Defesa dos Direitos da Pessoa Idosa da Câmara aprovou o projeto do deputado Marcos Tavares, do PDT do Rio de Janeiro, que institui auxílio financeiro de R$ 600 para cuidadores não remunerados de pessoas idosas ou com deficiência. Pelo texto, terá direito ao benefício cuidadores da família que residam na mesma casa de quem recebe o cuidado. O cuidador familiar também não poderá ter trabalho formal remunerado que impeça o cuidado. Além disso, deve estar com os dados atualizados no Cadastro Único do Governo Federal, o CAD Único, e a renda mensal de cada integrante da família não pode ultrapassar um quarto do salário mínimo. Hoje, esse valor equivale a R$ 425. O relator, deputado Heriberto Medeiros, do PSB de Pernambuco, ressaltou que em 2024 entrou em vigor a Política Nacional de Cuidados prevista em lei. Segundo explica, a norma estabelece diretrizes para profissionalização e apoio a cuidadores, além de reconhecer o cuidado como dimensão fundamental da proteção social. No entanto, a legislação não prevê compensação financeira para situações em que familiares assumem a tarefa de cuidar de um parente de forma integral e permanente. Na opinião do deputado, a remuneração por esse trabalho vai melhorar, inclusive, o bem-estar de idosos e de pessoas com deficiência.
6: Projeto que irá beneficiar, dar atenção àquelas pessoas da família que cuidam dos seus familiares por necessidade, as pessoas idosas, pessoa com deficiência que não tem condições de pagar a um cuidador, esse cuidador da família que está dando essa atenção irá ter o auxílio de R$ 600 para a sua sobrevivência, mas também para cuidar com atenção, com cuidado, com zelo que verdadeiramente merece a pessoa idosa e a pessoa com deficiência.
5: Ainda de acordo com o texto aprovado, o auxílio financeiro ao cuidador não remunerado poderá ser recebido mesmo por quem já conta com outros benefícios de programas de transferência de renda, como Bolsa Família. Entretanto, a soma dos valores recebidos não pode ultrapassar um salário mínimo. Os cuidadores de famílias em que a renda de cada integrante seja maior que um quarto do salário mínimo poderão receber a metade do auxílio financeiro, no valor de R$ 300, por até 24 meses. A proposta que institui o auxílio para o cuidador familiar ainda será analisada pelas comissões de Previdência e Assistência Social, de Finanças e Tributação e de Constituição e Justiça. Da Rádio Câmara de Brasília, Maria Neves.
3: Habitação.
0: Comissão aprova projeto que beneficia mulheres com medidas protetivas no Minha Casa Minha Vida. A repórter é Silvia Munhato.
3: A Comissão de Desenvolvimento Urbano da Câmara aprovou o projeto que altera as regras do programa Minha Casa Minha Vida para beneficiar mulheres sob medida protetiva. Pelo texto, essas mulheres poderão financiar um imóvel pelo programa, mesmo que já possuam outra casa ou tenham recebido subsídios habitacionais anteriormente, condições que normalmente impediriam o acesso ao benefício. A proposta original focava no financiamento de reformas de segurança nas residências atuais das vítimas. O texto aprovado é o relatório da deputada Natália Bonavides, do PT do Rio Grande do Norte, que permite a compra de novas unidades. Segundo ela, a prioridade deve ser a retirada da vítima do local de risco.
7: Aquela situação dessa mulher vai permitir com que ela acesse de forma emergencial as políticas do programa Minha Casa Minha Vida. Isso é muito importante porque a gente está vendo um crescimento da violência contra as mulheres e um crescimento brutal.
3: O projeto que beneficia mulheres sob medida protetiva dentro do Minha Casa Minha Vida será analisado agora pelas comissões de Defesa dos Direitos da Mulher, de Finanças e Tributação e de Constituição e Justiça. Da Rádio Câmara de Brasília, Silvia Munhato.
8: Transportes.
4: Avança na Câmara projeto que permite a substituição das lâmpadas originais dos faróis dos veículos por modelos de LED. A repórter Júlia Lopes tem os detalhes.
9: A Comissão de Viação e Transportes da Câmara aprovou um projeto que permite a substituição das lâmpadas originais dos faróis por modelos de LED, independentemente da idade do veículo. Atualmente, o Conselho Nacional de Trânsito, o CONTRAN, proíbe a troca em carros que não foram projetados para esse tipo de tecnologia. Pelo texto aprovado, a substituição será permitida desde que as lâmpadas tenham certificação do Instituto Nacional de Metrologia, Qualidade e Tecnologia, o Inmetro, e que a instalação siga os padrões de segurança e regulagem definidos pelo próprio CONTRAN. O relator da proposta, deputado Zé Trovão, do PL de Santa Catarina, afirmou que o objetivo é ajudar principalmente proprietários de veículos mais antigos que hoje enfrentam dificuldades para encontrar peças compatíveis. Ele destacou que os benefícios do uso de LED podem trazer mais eficiência, durabilidade e sustentabilidade.
10: Você às vezes está viajando, queima uma lâmpada. Você chega num lugar, não tem lâmpada normal, o cara só tem lâmpada de LED. Você coloca, porque você não pode andar no escuro. Quando a polícia te para, você é multado por isso. E ele pode reter o seu veículo. Então o que nós estamos fazendo hoje é dando clareza a isso. O caminhão, ele pode ser feito a transferência de lâmpadas comuns para lâmpadas de LEDs, que além de ser mais eficaz, inclusive na iluminação, são lâmpadas que consomem menos energia. Então a gente está ajudando em vários sentidos. Primeiro, na sustentabilidade e também na visão do caminhoneiro, que é tão importante no nosso transporte.
9: A proposta que altera as regras atuais do CONTRAN sobre o uso de lâmpadas de LED em veículos segue agora para análise na Comissão de Constituição e Justiça. Da Rádio Câmara de Brasília, Júlia Lopes.
8: Ciência e tecnologia.
0: Projeto amplia recursos de acessibilidade na internet, em transmissões de vídeo e em jogos eletrônicos. A repórter Daniele Lessa nos traz quais as medidas.
4: A Comissão de Ciência, Tecnologia e Inovação da Câmara dos Deputados aprovou o projeto que amplia os recursos de acessibilidade na internet e em jogos eletrônicos para pessoas com deficiência. A proposta é da deputada Maria Rosas, do Republicanos de São Paulo, e altera o Estatuto da Pessoa com Deficiência para garantir mais inclusão no ambiente digital. Entre as medidas previstas, o projeto estabelece que empresas de jogos eletrônicos devem garantir, na medida do possível, o acesso de pessoas com deficiência. O texto aprovado também prevê que transmissões de vídeo pela internet, inclusive videoconferências, ofereçam legendas em tempo real, janela com intérprete de Libras e opção de áudio com audiodescrição. Além disso, serviços de streaming e de distribuição de conteúdos audiovisuais na internet deverão apresentar planos de ação para implantar os requisitos de acessibilidade, com um prazo de adaptação de até 10 anos. O relator na
11: na Comissão de Ciência, Tecnologia e Inovação, deputado Davi Soares, do Podemos de São Paulo, destacou o impacto social da medida.
12: Olha, eu creio que não vai ter nenhuma resistência, porque essa pauta é justa. Nós estamos falando aí entre 7,3% a 8,9% da população que tem deficiência, muitos deles deficiência visual. Precisavam fazer esse regulamento até para a indústria ter base legal para poder prover. Certamente vai se tornar uma legislação aí há muito tempo esperada por esse grupo da população.
11: Segundo o relator, a proposta cria uma base legal importante para que empresas e plataformas digitais ampliem a oferta de recursos acessíveis, reduzindo barreiras ainda existentes no ambiente digital. O projeto, que amplia recursos de acessibilidade na internet, em transmissões de vídeo e em jogos eletrônicos, será analisado agora pelas comissões de Comunicação e de Constituição e Justiça. Da Rádio Câmara de Brasília, Daniele Lessa.
8: Educação.
4: Avança na Câmara a proposta que muda a LDB para exigir das escolas a definição de uma estratégia de prevenção de acidentes e doenças. Confira na reportagem de Luiz Cláudio Canuto.
13: A Comissão de Integração Nacional e Desenvolvimento Regional da Câmara dos Deputados aprovou o projeto que exige estratégia nas escolas para prevenção de acidentes e doenças. A proposta altera a LDB, Lei de Diretrizes e Bases da Educação Nacional, que já prevê ações contra as drogas. A relatora na comissão, o deputado Socorro Nery, do PP do Acre, manteve as mudanças feitas na Comissão de Educação. A versão original previa a criação nas escolas de comissões internas para prevenção de acidentes, doenças e violência. Mas o entendimento foi o de que as escolas devem ter autonomia para tomar as providências que acharem mais oportunas para cumprir suas responsabilidades.
14: Nós observamos que durante a pandemia de Covid-19, a escola passou a ser um espaço muito importante. Não apenas, porque ali também pode se disseminar muito rapidamente vírus, doenças, mas também como um espaço que pode e deve atuar na busca de novos comportamentos, novas atitudes, novos valores. Cuidando devidamente da infraestrutura, dos brinquedos, do parque, da carteira escolar, portanto, olhando para todo o ambiente escolar e fazendo a devida prevenção para evitar acidentes e violências a crianças e adolescentes nesse ambiente.
13: O projeto foi apresentado pelo deputado Bruno Ganem, do Podemos de São Paulo, e ainda vai passar pelas comissões de Finanças e Tributação e de Constituição e Justiça. A proposta, em princípio, não precisa passar pelo plenário. Para virar lei, o projeto deve ser aprovado pela Câmara e pelo Senado. Da Rádio Câmara de Brasília, Luiz Cláudio Canuto.
8: Direitos Humanos.
0: A Comissão de Direitos Humanos da Câmara aprovou o projeto que garante o uso de elementos culturais e espirituais em espaços públicos e privados. A repórter é Sofia Peçanha.
15: A Comissão de Direitos Humanos, Minorias e Igualdade Racial da Câmara dos Deputados aprovou o projeto que garante o direito ao uso de elementos culturais e espirituais por povos indígenas, comunidades quilombolas, povos e comunidades tradicionais e grupos de matriz afro-brasileira em espaços públicos e privados de uso coletivo. A proposta, apresentada pela deputada Célia Chacrabá, do PSOL de Minas Gerais, estabelece que itens como cocares, turbantes, tranças, vestes rituais, maracás e outros adornos simbólicos possam ser utilizados sem que isso resulte em restrição de acesso, constrangimento ou qualquer forma de discriminação. Durante a votação na comissão, a autora evidenciou a necessidade de proteger a diversidade cultural brasileira.
16: Mas dizer que a nossa identidade é a nossa principal vestimenta. As pessoas compram calça, tiram calça, compram paletó de todas as cores. Isso não muda a estética das pessoas. Ao mesmo tempo, isso é uma pressão monocultural. A nossa cultura na fotografia é expressão, porque as pessoas, por muitas vezes, a gente tem medo quando a gente perde uma identidade no aeroporto, quando perde uma identidade no meio do caminho. Eu tenho medo mesmo é de perder a nossa identidade ancestral, porque esse sim é o nosso principal documento.
15: O projeto reforça direitos já previstos na Constituição, como a liberdade de crença, a livre expressão cultural e a dignidade da pessoa humana, além de responder a casos de discriminação. Em seu parecer, o relator, o deputado Rimonte, do PT do Rio de Janeiro, afirmou que a proposição contribui para o fortalecimento da proteção jurídica dessas manifestações ao explicitar garantias e induzir mudanças institucionais necessárias à prevenção de violações de direitos. A deputada Duda Salaberti, do PSOL de Minas Gerais, concordou com o parecer do relator e acrescentou que o projeto garante o direito de existir no espaço público.
17: A cidade é um espaço de disputa simbólica, disputa cultural e disputa humanitária. Então, se os indígenas não podem ocupar os espaços com suas vestimentas, com a sua tradição, a cidade está dizendo que os indígenas não podem ocupar aquele espaço. Então, é um projeto sobre democracia, é um projeto sobre o direito à cidade.
15: O texto proíbe a discriminação em locais como aeroportos, escolas, hospitais, repartições públicas e estabelecimentos comerciais, além de prever que órgãos públicos e empresas prestadoras de serviços adotem medidas de capacitação de seus agentes para promover o respeito à diversidade cultural e étnica. O projeto vai ser analisado ainda pelas comissões da Amazônia e dos Povos Originários e Tradicionais e de Constituição e Justiça. Em princípio, não precisa passar pelo plenário. Para virar lei, a proposta precisa ser aprovada pela Câmara e pelo Senado. Da Rádio Câmara de Brasília, Sofia Peçanha.
4: Termina agora o Jornal Câmara dos Deputados, produzido pela Rádio Câmara, com trabalhos técnicos de Wellington Teles e apresentação de Paula Bittar e Val Monteiro. Boa noite.
0: A Voz do Brasil volta amanhã. Boa noite para você.
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8: Fala galera, tudo bem? Vambora, tudo certo? Muito prazer, eu sou o Paulinho, tô feliz da vida com você aqui na melhor programação. É o Hora Sertaneja, edição de quinta-feira, dia 30 de julho de 2026. Bora começar, Fernando e Sorocaba, dor de cotovelo.

0: 下。
1: Quem falou mentiu, hein?

0: pessoa.
1: Faz barulho, Confia Paulo. Desconfiando, o som do Diego e Victor Hugo. Teve também Breno e Matheus, DC pra BC e Michel Teló. Quem falou mentiu? A gente volta já.
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1: No ar em todo lugar, Hugo e Guilherme, metade de mim.
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0: Fechando por aqui, Marília Mendonça, supera, nota 9, Douglas e Vinícius e Potinho com Lauana Prado. A gente volta depois do intervalo comercial com muito mais música boa.
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0: No ar em todo lugar, Cleiton e Romário, Ranzinza.
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0: Deixando por aqui, Anthony Gabriel, seu padre. Teve Daniel no mesmo lugar e mais o Eduardo Costa, mensagem no celular. Vambora? A gente volta depois do intervalo comercial trazendo mais música. Você pode pedir a sua no pedidomusical.com.br.
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0: No ar em todo lugar, Cristiano Araújo, Preciso Amar de Novo.

0: De sofredor teve também Sofrer Pra Esquecer com César e Paulinho e Vitor e Luan, Sentimento Colateral. A gente volta depois do break.
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6: No ar em todo lugar, de Paulo e Paulino, entre o amigo e a amada.

0: Edson Hudson, hoje eu posso chorar. Teve também Cachorrada com Breno e Caio César, Israel e Rodolfo, Namoro de Inverno. A gente volta depois do intervalo comercial com mais música boa aqui no Hora Sertaneja. Não sai daí.
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0: No ar em todo lugar, Maiara e Maraíza, Não Abro Mão.
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0: Nosso segredo é de Brito e Samuel. Pra ter você aqui, tá M, Thiago e Cléo de Bar, a luz de telas. A gente volta depois do intervalo.
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0: No ar em todo lugar, César Menotti e Fabiano, assunto pendente.

0: Gustavo Lima, Mordidinha, Devi Fã, Cristian e Cristiano e Nadson Oferinha, Enxoval, já já e Saideiras.
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0: No ar em todo lugar. Zé Neto e Cristiano, cadeira cativa.

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0: Luan Santana, Sedutor. Ela não quer namorar com Pedro, Paulo e Alex. E Te Amo, Menina, Gian e Giovanni. Legal, bom demais. Gente, ó, beijo no coração e até amanhã.
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0: Vale do Henrique e Diego, vale do Denis.
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0: Obrigado demais, Brasília. Obrigado pelo carinho. Obrigado pela presença de cada um de vocês. Muito obrigado por acompanhar o trabalho da dupla Henrique e Juliano, por receber esse trabalho aí na casa de vocês. Espero que vocês realmente recebam com muito carinho, né, Juliano? Que a gente trabalhou muito duro pra poder fazer um DVD incrível pra vocês.
1: Vocês mudaram a nossa vida. Vocês fizeram o Henrique e Juliano se tornar realidade pra muitos.
0: Obrigado, muito obrigado, Brasília! Obrigado demais, Brasília!
1: Valeu!
0: Te apaixonado em vocês.
1: Valeu, moçada!
0: Obrigado! Tchau, tchau, gente. Que Deus abençoe mais esse trabalho e abençoe a vida de cada um de vocês aí.

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0: 5 e 1.
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formar agora a grande corrente de fé, elevando o pensamento ao Supremo Criador, para que interceda com sua divina bondade em favor de todos que necessitam de alívio para os seus problemas através da oração. E agora, com o pensamento em Deus Todo-Poderoso, para que Ele receba nossas orações, oremos. Em nome dos anjos, dos santos e das almas, saudemos a Sagrada Família. Em nome do Pai,

este momento em que todos se ajoelham e saúdam Maria Santíssima. Ave Maria, cheia de graça, o Senhor é convosco. Bendita sois vós entre as mulheres, e bendito é o fruto do vosso ventre, Jesus.

0: agora a todos aqueles que necessitam de uma graça. Rezamos neste momento a oração de São Francisco. Senhor, faça de mim um instrumento de sua paz. Onde existe o ódio,
1: que eu leve o amor.
0: Onde existe a discórdia,
1: que eu leve a união.
0: Onde existe o erro,
1: que eu leve a verdade.
0: Onde existe a dúvida,
1: que eu leve a fé.
0: Onde existe o desespero,
1: que eu leve a esperança.
0: Onde existe trevas,
1: que eu leve a luz.
0: E onde existe tristeza,
1: que eu leve a alegria.
0: Virgem Maria,
1: guarda-nos puro do pecado.
0: Ó Mãe de Deus,
1: abre os nossos corações quando nossos irmãos precisarem de nós.
0: Ó Mãe da Igreja.

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0: Bom dia, Carmo do Rio Claro.
1: E Marcelo Souza, sextou de manhã, pescoço por dentro com cerveja. Lurdinha Couto, Itaú de Minas, Minas
0: Ô,
1: Gerais.
0: Ô, Lurdinha Couto, bem lembrado, sextou, bebê! Último dia do mês de julho, ano 2026.
2: Ô, chupa cabra!
0: É, vai vencendo, duplicata.
3: Vai vencendo, duplicata velha!
0: Cadê o galo, Zé?
4: Opa!
0: Nesse dia, a igreja celebra o dia de São Inácio de Loyola. Lembrando que às 6 horas, nosso momento especial de fé, nosso momento de oração. Às 7, você vai ficar bem informado. Um resumo das principais notícias em destaque com Supernova Informa. Bom dia para você, amigo do campo. É, os retireiros, aos pateiros, você, do agro. Alô, Du, do mercado, Lurdinha Couto, de Minas. Daqui a pouquinho, a participação especial da Lurdinha, a Cidinho e vai lá no bairro Jardim América. Ô, Renato, firme, graças a Deus. Bora mexer o doce? Sextou, moçada.

0: 9:23. Alô, Samuca! Samuel ontem completou mais um ano de vida, esposa da Liliana lá no Jardim América, paizão do Flávio. 5:24, Lurdinha Couto, minha amiga, sextou. Bom dia, né, para Lurdinha Couto, para todo o pessoal aí na cidade de Itaú de Minas, sempre acompanhando também a nossa programação através aí da Rede Mundial de Computadores, pela internet, pelo nosso aplicativo. Ô Lurdinha, que dia é hoje?
1: Oi, Marcelo, sextou de Dimoião, pescoço por dentro, com cerveja. Lurdinha Couto, Itaú de Minas Gerais. Um abraço. Oi, Marcelo, bom dia. Tudo bem?
0: Tudo.
1: Aqui é a Lurdinha Couto da Coab 2, Itaú de Minas Gerais. Queria ouvir Zezé de Camargo e Luciano, Anjo. Depois eu queria ouvir Zezé de Camargo e Luciano, Coração Tem Pedaço. Quero mandar para você, sua família, sua esposa Suzy, seus dois filhos lindos, para toda sua família aí no Carmo, né, que mora fora. Mandar para toda a minha família aí nos bairros do Carmo, todos os aniversariantes do dia, parabéns, tudo de bom. Mandar para todos, também que vai passar um zap aí, né, Putina Véia, Braguina, né, a Riz, Sueli, Maciel, o Zé Mendonça, o Jair, cantor, Rogerão, a Creuza, irmã dele, todos os irmãos dele, família deles. Quero mandar também para todos que tá passeando aí no Carmo, né? Como minha família aí. Fica com Deus, um abraço. Ótimo dia, abençoado, Marcelo. Let's go, Estela Vista, baby. Oh my God, oh my God. Passou.

0: 5h33.
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0: jamais seria.
1: Pedaço de poema do Dino Franco.
0: Sem tua imagem.
1: Faltando 23 minutos para 6. Essa é lá pro Rogerão, no bairro Acampamento. Esposa André, os filhos Paulo Henrique, Amanda e Daiane. Ô, Rogério, firme! Igual prego no angu. Abraço, viu, parceiro? Graças a Deus, né? Bom final de semana. O Juliano, no centro da cidade, manda um alô para esse povão de meu Deus e fala a hora certa aí para nós. Ô Tião, fala a hora.
2: 5h37.
1: Ô Juliano, tá pedindo aqui do Duque Dalvan? Dá pra Cidinho, pro Evair, pro Luiz, pro Diancuta, o de Minas.

0: Sou de minha vida. 5 horas e 44 minutos. Bom dia. Fala, hora, tchau!
1: 5 e 44.
0: Lembrando que daqui a pouco, 6 horas, momento de fé, nosso momento de oração. Luiz Ribeiro, Beguinho.

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Joaquim e Manuel, som de cristal. 4 para 6. Daqui a pouquinho, Padre Ezequiel com Padre Sandro Henrique. Alô, Dico, Renato, pessoal lá da Peixaria Borges. Dona Fátima, Simone da Confeitaria, São Miguel, Simone Bolos. Simone Confeiteira. Pessoal da Construção Civil.

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Estamos chegando no nosso momento especial, momento de fé, nosso momento de oração. Esse último dia do mês de julho que vem, um mês de agosto abençoado para todos nós. Que a fé começa. Hoje a igreja celebra o dia de São Inácio de Loyola. Pedimos pelas intenções dos doentes, aqueles que se encontram internados no Hospital São Vicente de Paulo, os doentes idosos no Lar dos Idosos, os acamados em casa, aqueles que estão em tratamento em centros maiores, em busca de mais recursos. Também homenageamos os aniversariantes do dia, desejando muita saúde, muita paz, que Deus ilumine muitos e muitos anos de vida. Ricardo Bitar e toda a família, João Viana e família, PDV e toda a família. Dico, Renato, pessoal da Peixaria Borges e toda a família, Dona Fátima, Simone lá da Confeitaria São Miguel, Simone Bolo, Simone Confeiteira, Toilino, no bairro do Rosário, Israel também participando conosco, pedindo a bênção para toda a família, todos os amigos e desejando um ótimo fim de semana. Rogerão no bairro Acampamento, esposa Andréia, os filhos Paulo Henrique, Amanda e Daiane, a Creuza. Samuel, que ontem completou mais um ano de vida, esposa da Liliana no Jardim América, paizão do Flávio. Nossa Senhora. Deusa do Jack e toda a família, Vicente, presidente da SOC. Em tua glória, as mansões do... Ô Chico, Chico tá pessoal lá na reciclagem, também acompanhando o nosso momento de fé e oração. Do mercado e toda a família, Cidinho, Evair, Luiz, Wesley, Cariello, Penha, Matheus, Cidinha, Cidinha Couto, Itaú de Minas,

0: Momento de fé, momento de oração, a bênção para minha família, para minha esposa, para os meus filhos, para o Miguel, Vinícius, para os meus irmãos. Matias, compositor, na cidade de Alpinópolis. E por falar em ventania, vamos juntos com o padre Sandro Henrique para a gente começar essa última sexta-feira do mês de julho feliz.
1: Bom dia, minha amiga! Bom dia, meu amigo! Comece dia feliz nesta sexta-feira, 31 de julho. Estamos encerrando mais um mês, o sétimo mês do ano. Já passamos da primeira parte do ano, da primeira metade. E cabe a nós o quê? Cabe a nós agradecer a Deus, porque até aqui o Senhor veio conosco. Cabe a nós honrarmos e bendizemos a Deus que nos sustenta e ao mesmo tempo confiar a Ele o restante do ano que vem pela frente, pois tudo para a honra e glória dEle. Agradecemos este tempo. Para mim foi um mês especial, porque pela segunda vez consegui realizar o projeto de percorrer o caminho da fé. 12 dias de muita bênção, de muita paz, rezando por você. É alegria de saber que você rezou por mim. E que venha o mês vocacional, a Semana da Família, o mês de agosto, que venha esse mês especial, o mês da honra e da glória de Deus. Vamos fazer nossa oração? Inspirai-nos, ó Deus, para que em vós comece e termine tudo o que fizemos. Amém. O Evangelho de hoje está em Mateus, capítulo 13, versículos de 54 a 58. Naquele tempo, dirigindo-se para a sua terra, Jesus ensinava na sinagoga, de modo que ficavam admirados. E diziam: de onde lhe vem essa sabedoria e esses milagres? Não é ele o filho do carpinteiro? Sua mãe não se chama Maria e seus irmãos não são Tiago, José, Simão e Judas? E suas irmãs não moram conosco? Então, de onde lhe vem tudo isso? E ficaram escandalizados por causa dele. Jesus, porém, disse: um profeta só não é estimado em sua própria pátria e em sua família. E Jesus não fez ali muitos milagres, porque eles não tinham fé. Minha amiga, meu amigo, um dos problemas cruciais que nós temos, não só na igreja, mas também na sociedade em geral, é esta realidade de muitas vezes não darmos credibilidade ao potencial das pessoas, principalmente se elas são próximas a nós. Jesus disse: um profeta não é estimado em sua pátria. Nós podemos, desta expressão, trazer uma outra muito mais próxima de nós: santo de casa não faz milagre. E todas essas expressões demonstrando que muitas vezes, diante de projetos que nós iniciamos, sonhamos, que elaboramos, sempre encontramos resistência. Jesus não foi o único a viver isso. Nós, muitas vezes, também encontramos em nossa própria casa, familiares, amigos, pessoas que desacreditam de nossas ações. Não deveria ser assim. Deveríamos estimular, claro, com responsabilidade, com maturidade, o que o outro tem de melhor. Se nós valorizássemos o trabalho um do outro, mudaríamos muito o mundo. Pense nisso. Reze comigo.
2: Pai nosso que estais nos céus, santificado seja o vosso nome. Venha a nós o vosso reino. Seja feita a vossa vontade, assim na terra como no céu. O pão nosso de cada dia nos dai hoje. Perdoai-nos as nossas ofensas, assim como nós perdoamos a quem nos tem ofendido. E não nos deixeis cair em tentação, mas livrai-nos do mal. Amém. Ave Maria, cheia de graça, o Senhor é convosco. Bendita sois vós entre as mulheres. Bendito é o fruto do vosso ventre, Jesus. Santa Maria, Mãe de Deus, rogai por nós, pecadores, agora e na hora de nossa morte. Amém. Glória ao Pai, ao Filho e ao Espírito Santo.
3: Como era no princípio, agora e sempre. Amém.
1: Vamos pedir a benção da água, Deus eterno e todo-poderoso, que tendo escolhido a água, fonte de vida e pureza, para nos dar a graça batismal, quisestes também aparecer no Rio Paraíba, a imagem da Virgem Imaculada. Abençoai esta água e fazei que ela nos recorde o nosso batismo, para que, purificados de nossas faltas, vivamos como cristãos, membros da vossa igreja, e cheguemos um dia à vida eterna, por Cristo Senhor nosso. Amém. Um grande abraço do Padre Sandro Henrique, diretamente da casa do glorioso mar de São Sebastião, na querida Ventania, em Alpinópolis, Minas Gerais. E que Deus nos abençoe em nome do Pai, do Filho e do Espírito Santo. Amém! Um beijo no seu coração!

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Olá, meu amigo, olá, minha amiga ouvinte, graça e paz da parte de Cristo Jesus. Esse é o momento Despertai. Eu espero que você, ouvindo esta palavra, esteja também buscando o melhor para você e para os outros. Essa é a intenção desse momento: ajudar as pessoas a pensar rapidamente sobre os vários aspectos que a vida envolve. Gostaria de falar hoje sobre a importância de não condenar. Você tem uma atitude condenativa em relação às coisas e às pessoas? Esses dias ouvi uma pessoa me dizer: padre, eu tenho dificuldade de perdoar. Eu condeno as atitudes erradas das pessoas, me fecho e me distancio. Ela disse: eu percebo que isso é um problema, porque me distancia de muitas pessoas. Como você é? Não julgar os outros sempre foi um princípio bíblico e também da teologia, dos monges, que nos ajuda a encontrar a paz interior. Não julgar os outros. Quando deixamos de condenar os outros, isso faz bem a nós mesmos. Uma pequena história fala de uma conversa entre um ancião e um abade dos monges. Um irmão perguntou ao abade: o que devo fazer, pai, quando sou assaltado pela tristeza? O abade respondeu: não desconfie de ninguém, não condene ninguém, não difame ninguém e Deus lhe dará a paz. O condenar não nos dá a paz. Sempre que condenamos os outros, sentimos inconscientemente que também não somos perfeitos. A renúncia à condenação e ao julgamento é um caminho para a paz interior conosco mesmos. Deixamos os outros serem como são, e dessa forma podemos também ser como somos. Um irmão perguntou certa vez a um patriarca: por que condeno eu tantas vezes meus irmãos? Respondeu-lhe este: porque você ainda não conhece a si mesmo, pois quem conhece a si mesmo não vê os defeitos dos irmãos. Caro ouvinte, somos convidados a pensar nisso. Não condene ninguém. Você também tem defeitos. Eu tenho defeitos, todos nós temos defeitos. Por isso, condenar o outro é, de certa forma, colocar-se numa posição acima, sem perceber as nossas fragilidades. Pensemos nisso.

0: tua paz.
1: Divulgue esse momento a outros para que também escutem. Curta a nossa página no Facebook, facebook.com/padreezequiel. Ali você também vai encontrar mensagens. Um forte abraço, Deus te abençoe, em nome do Pai, do Filho e do Espírito Santo. Amém.
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3: Pai nosso que estás no céu.
4: Sim, estou aqui.
3: Por favor, não me interrompa, eu estou rezando.
4: Mas você não me chamou.
3: Chamei? Eu não chamei ninguém. Eu tô rezando. Pai nosso que estás no céu.
4: Aí você me chamou de novo.
3: Fiz do quê?
4: Me chamou? Você disse Pai nosso que estás no céu. Estou aqui. Como posso ajudá-lo?
3: Mas eu não quis dizer isso. É que eu tô rezando. Eu rezo o Pai nosso todos os dias. Me sinto bem rezando assim. É como se fosse um dever. E não me sinto bem até terminar.
4: Mas como podes dizer Pai Nosso sem lembrar que todos são seus irmãos? Como podes dizer que estás no céu se não sabe que o céu é paz, que o céu é amor a todos?
3: É, realmente, não tinha pensado nisso.
4: Mas prossiga sua oração.
3: Santificado seja o vosso nome.
4: Espera aí, o que você quer dizer com isso?
3: Quer dizer, sei lá o que significa. Como é que eu vou saber? Faz parte da oração, só isso.
4: Santificado significa digno de respeito, santo, sagrado.
3: Ah, agora entendi. Mas nunca tinha pensado no sentido dessa palavra, santificado. Venha a nós o vosso reino, seja feita a vossa vontade, assim na terra como no céu.
4: Está falando sério?
3: Claro, por que não?
4: E o que faz para isso acontecer?
3: O que faço? Nada, é que faz parte da oração. Além disso, seria bom que o Senhor tivesse um controle de tudo o que acontecesse no céu e na terra também.
4: Tenho controle sobre você?
3: Bem, eu vou para a igreja.
4: Não foi isso que perguntei. Que tal o jeito que você trata os seus irmãos? O muito tempo que você dá à televisão? As propagandas que você corre atrás? E o pouco tempo que dedica a mim?
3: Por favor, pare de criticar.
4: Desculpe. Pensei que você estava pedindo para que fosse feita a minha vontade. Se isso acontecer, tem que ser com aqueles que rezam, mas que aceitam a minha vontade. O frio, o sol, a chuva, a natureza, a comunidade, os amigos, os irmãos.
3: Está certo, tem razão. Acho que nunca aceito sua vontade, pois reclamo de tudo. Se manda chuva, peço sol. Se manda sol, reclamo do calor. Se manda frio, continuo reclamando. Se tô doente, peço saúde. Não cuido dela, deixo de me alimentar, ou como muito.
4: Ótimo reconhecer tudo isso. Vamos trabalhar juntos, eu e você.
3: Olha, Senhor, preciso terminar agora. Essa oração tá demorando muito mais do que costuma ser. Vou continuar. O pão nosso de cada dia nos dai hoje.
4: Pare aí. Você está pedindo pão material? Nem só de pão vive o homem, mas também da minha palavra. Estou interessado na nossa próxima parte da oração. Continue.
3: Perdoai as nossas ofensas, assim como nós perdoamos a quem nos tem ofendido.
4: E o seu irmão desprezado?
3: Tá vendo? Olha, Senhor, ele já criticou várias vezes e não era verdade o que dizia. Agora eu não consigo perdoar. Preciso me vingar.
4: Mas e a sua oração? O que quer dizer a sua oração? Estou gostando de você porque está sendo honesto. Mas não é bom carregar o peso da ira dentro de você, não acha?
3: Acho que ia me sentir melhor se me vingasse.
4: Não vai, não. Vai se sentir muito pior. A vingança não é tão doce como parece. Pense na tristeza que me causaria. Pense na sua tristeza. Agora eu posso mudar tudo para você. Basta você querer.
3: Pode? Mas como?
4: Perdoe seu irmão. Eu perdoarei você e te aliviarei.
3: Mas, Senhor, eu não posso perdoá-lo.
4: Então não me peça perdão.
3: É, Senhor, mais uma vez tá certo. Mais do que quero me vingar, quero a paz com o Senhor. Tá bem, eu perdoo a todos. Mas me ajuda, Senhor. Mostre o caminho certo para mim e meus inimigos.
4: Isso que me pede é maravilhoso. Estou muito feliz com você. Como está se sentindo?
3: Bem, muito bem mesmo. Para falar a verdade, nunca tinha me sentido assim. É tão bom falar com Deus. E não deixeis cair em tentação, mas livrai-nos do mal.
4: Ótimo. Vou fazer justamente isto. Mas não se ponha em situações onde possa ser tentado.
3: O que quer dizer com isso?
4: Deixe de andar na companhia de pessoas que o levam a participar de coisas que não deve, como intrigas e fofocas. Abandone a maldade, o ódio. Isso tudo vai levá-lo para o caminho errado.
3: Não estou entendendo.
4: Claro que entende. Você já fez isso várias vezes. Entra no erro e depois corre a me pedir socorro.
3: Puxa, como eu estou envergonhado.
4: Você me pede ajuda, mas logo em seguida volta a errar de novo para mais uma vez vir a fazer negócio comigo.
3: Eu estou com muita vergonha. Me perdoe, senhor.
4: Claro que perdoo. Sempre estou perdoando quem perdoa também. Mas não esqueça, quando me chamar, lembre-se da nossa conversa. Medite em cada palavra que fala. Termine sua oração.
3: Terminar? Assim, amém.
4: O que quer dizer com amém?
3: Não sei, é o final da oração, só isso.
4: Você só deve dizer amém quando aceita tudo o que quero, quando concorda com a minha vontade e quando segue os meus mandamentos, porque amém quer dizer assim seja. Concordo com tudo o que rezei.
3: Senhor, obrigada por me ensinar essa oração. E agora, obrigado por me fazer entendê-la.
4: Eu amo a cada um dos meus filhos, principalmente aqueles que querem sair do erro. Abençoe-te. Fica com a minha paz. Que assim seja.
3: Obrigada, Senhor. Estou muito feliz em saber que és meu amigo.
0: Olá, queridos irmãos, Deus abençoe muito vocês, muita paz, muita alegria, e vamos que vamos, muita paz. Sim.

Maria Santíssima, que em vossa imagem milagrosa de Aparecida espalhais inúmeros benefícios sobre o Brasil. Eu, embora indigno de pertencer ao número dos vossos servos, mas desejando participar dos benefícios da vossa misericórdia, prostrado a vossos pés, consagro-vos o entendimento, para que sempre pense no amor que mereceis. Consagro-vos a língua, para que sempre vos louve e propague a vossa devoção. Consagro-vos o coração, para que depois de Deus vos ame sobre todas as coisas. Recebei-nos, ó Rainha incomparável, no ditoso número dos vossos servos. Acolhei-nos debaixo da vossa proteção. Socorrei-nos em nossas necessidades espirituais e temporais, e sobretudo na hora da nossa morte. Abençoai-nos, ó Mãe Celestial, e com vossa poderosa intercessão, fortalecei-nos em nossa fraqueza, a fim de que, servindo-vos fielmente nesta vida, possamos louvar-vos, amar-vos e render-vos graças no céu. Por toda a eternidade, assim seja.

0: pela intercessão de Nossa Senhora Aparecida, Rainha e Padroeira do Brasil, a bênção de Deus Onipotente, Pai, Filho e Espírito Santo, desça sobre vós e permaneça sempre. Amém.
1: Só que eu tenho uma boa notícia para te dar também. Toda tempestade passa. E Deus permite a tempestade para provar você. Olha o que o Frei vai te dizer. Deus permite a tempestade para provar a sua fé. Gente, quando tudo é fácil, quando tudo está bem, é fácil acreditar. É ou não é? Quando tudo está fácil, é fácil crer. Somente na hora da prova, somente na hora da tempestade, é que Deus pode ver o tamanho da sua fé. E talvez hoje você está passando por uma tempestade. Eu só sei de uma coisa: Deus está com você. E fique claro para você que quando Ele quiser, essa tempestade vai acalmar. Quando essa tempestade não estiver te fazendo mais bem, Ele vai acalmar para você. Basta que Ele fale, basta que Ele diga, e essa tempestade acalma.

Você está entendendo? Os discípulos olham aquela tempestade e eles começam a ficar com medo. Jesus se levanta e diz: por que que você está com medo? Se eu estou aqui, essa barca não afunda. Irmão, se Jesus está com você, você não vai afundar. Amém? Não vai. Agora, a artimanha do diabo é o quê? Coloca medo. Porque o medo nos afasta de Deus. Amém? Por que tendes medo? Deixa Deus te perguntar.

Porque tendes medo, filho. É que teu braço

0: 6:44.
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1: 87,9 Supernova FM, pessoal da construção civil. 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

0: Wilson e Soraya, Total Eclipse do Amor. Hora certa, faltando 6 para 7. Daqui a pouquinho, um resumo das principais notícias em destaque com Supernova Informa.
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favoritas. Vamos embora, agora 7 horas. 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
1: Alô, Carlinho! Bom dia, Carlinho. Já mandou um recado aqui, ó. Manda alô pro pessoal da construção civil, pros pintores, pedreiros, serventes, gesseiros, arquitetos, engenheiros. Opa! De modo geral, né? Todo o pessoal aí da construção civil. O Carlinho, a moçada, hoje trabalha até mais animada, né? 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
4: O que acontece no Brasil e no mundo, você fica sabendo a partir de agora com o nosso resumo de notícias. 7:09, desta última sexta-feira do ano, hoje 31 do mês de julho, ano 2026. Alô, João, João Viana, obrigado aí pelo carinho, pela audiência. E o João Viana está perguntando aqui, Marcelo Souza, como é que fica o tempo e a temperatura para o fim de semana? Então é hora de saber como fica o tempo e temperatura.
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6: Os três estados da região sul do Brasil terão pouco tempo de trégua nas chuvas. A região tem sofrido nos últimos dias com precipitações constantes e, no caso do Rio Grande do Sul, os principais rios do estado seguem em alerta vermelho para o risco de inundações. Ao longo desta quinta-feira, as chuvas até deram uma trégua, porém, a instabilidade já tem um prazo curto para voltar, como aponta a especialista em meteorologia e porta-voz da TempoQ, Maria Clara Sasaki.
7: Uma nova frente fria volta a se formar no Uruguai, traz condições para pancadas de chuva de moderada a forte intensidade nas áreas de fronteira com a Argentina, região da Campanha Gaúcha, principalmente no sábado e a partir do domingo. Essas instabilidades alcançam também áreas de Santa Catarina e do estado do Paraná. Tem potencial para vir, né, com forte intensidade, com rajadas de vento, com trovoadas, não se descarta queda de granizo. E essa chuva pode atingir outras regiões do Brasil, como o sul de Mato Grosso do Sul e áreas de divisa entre São Paulo e o estado do Paraná, a partir do domingo.
6: Só que enquanto a frente fria vinda do Uruguai acentua os problemas na região sul brasileira, ela também tem um efeito contrário no restante do país. Sasaki aponta que nas outras regiões brasileiras, a tendência é de que os próximos dias sejam de muito calor e muito sol.
7: O que vale chamar a atenção também são as temperaturas que voltam a subir entre o Sudeste e o Centro-Oeste neste final de semana. Já podemos ter tanto as mínimas quanto as máximas mais elevadas e é justamente pela formação desta nova frente fria que as temperaturas vão voltar a subir no Brasil Central. Entre o Norte e o Nordeste, um cenário ainda muito parecido com os dias anteriores. A chuva segue nas áreas litorâneas do Nordeste, chuvas bem isoladas, não trazem grandes volumes acumulados, uma chuva que acontece a qualquer momento, não atrapalha dia de praia, máximas nas áreas litorâneas perto dos 30 graus, no interior dos estados muito calor, máximas acima de 35, 36 graus em vários municípios.
6: As condições climáticas adversas causaram estragos no Rio Grande do Sul, Paraná, São Paulo e Rio de Janeiro. Nos dois últimos estados, pelo menos 5 pessoas morreram devido a acidentes causados pelos ventos acima de 100 km por hora. Grupo Rádio Web 25 anos, áudio que amplifica conexões. Produção e reportagem, Eduardo Amaral.
4: E os ventavais que fizeram, né, estragos, principalmente em São Paulo, né, e as chuvas já são consequências do El Niño.
6: As chuvas intensas, vendavais e até mesmo tornado que atingiram o Brasil ao longo dos últimos dias são apenas uma prévia do que pode vir pela frente nos próximos meses. A previsão de um super El Niño no Oceano Pacífico deve favorecer mais eventos climáticos extremos no Brasil durante os próximos meses, projeta a especialista em meteorologia e porta-voz da TempoQ, Maria Clara Sasaki.
7: Vai depender bastante das condições atmosféricas locais. A gente ainda tem águas do Oceano Atlântico que podem influenciar momentaneamente. Temos também oscilações que trazem alguma chuva para o Nordeste. Então, o monitoramento nos próximos meses vai ser algo muito importante para o Brasil ao longo tanto da primavera quanto do verão.
6: Segundo Maria, as ocorrências na região sul e sudeste dos últimos dias já são uma consequência dos efeitos causados pelo aquecimento das águas do Pacífico em razão da formação deste novo El Niño.
7: Isso já é uma consequência, né, que pode ser atribuída a esse aquecimento da atmosfera. Antes da passagem da frente fria, tanto na região sul do Brasil como no sudeste, as temperaturas estavam muito elevadas, máximas acima dos 34, 35 graus em alguns municípios, algo bem acima do normal para esta época do ano. E a tendência é que o El Niño ganhe intensidade entre a primavera e o verão, a atmosfera deve ficar também mais aquecida, com mais energia, e os efeitos do El Niño podem ser potencializados ao longo dos próximos meses.
6: O Instituto Nacional de Meteorologia, INMET, já projeta chuvas acima da média no sul do Brasil para os próximos 3 meses. Em contrapartida, a região centro-norte deve sofrer justamente com o problema contrário, com chuvas abaixo da média do esperado para o período. Grupo Rádio Web 25 anos, áudio que amplifica conexões. Produção e reportagem, Eduardo Amaral.
4: 7 horas e 15 minutos e também mais uma participação, Luiz. Ah, Luiz Ribeiro, popular Luiz da Farmácia, mandou aqui Marcelo Souza. Como é que fica o tempo e a temperatura para esse último dia do mês de julho, para esta sexta-feira, pintando aí o final de semana? Ô Luiz, é com grande prazer que a gente responde então a sua pergunta, né? Hoje será parecido com ontem, viu? O tempo ensolarado, com nevoeiro agora ao amanhecer, à noite, céu limpo. A mínima registrada de 14, a máxima podendo chegar na casa dos 25 graus e a sensação térmica em torno de 15, a máxima de 20, sem previsão de chuva e a umidade relativa do ar em torno de 47%, a mínima, máxima podendo chegar na casa dos 89%. Chegou a hora de trazer o giro de notícias com Alan Barbosa. Mendonça autoriza abertura de inquérito contra o filho do presidente Lula, Lulinha.
0: Olá, este é o Giro de Notícias. Eu sou Alan Barbosa e você acompanha os destaques do momento. O ministro do STF, André Mendonça, atendeu pedido da Polícia Federal e autorizou abertura de inquérito para investigar Fábio Luiz Lula da Silva, o Lulinha. A investigação é por suspeita de tráfico de influência no Ministério da Saúde e no Palácio do Planalto. Os investigadores querem saber se Lulinha vendia acesso ao governo federal. O presidente Lula conversou por telefone com o presidente do Paraguai, Santiago Pena. O tema da conversa foi uma declaração de Lula. Em um evento em Jacareí, São Paulo, o presidente brasileiro disse que o Brasil gosta de paz, mas que não poderia se esquecer da Guerra do Paraguai quando, segundo Lula, o país invadiu o Brasil. O governo paraguaio convocou o embaixador do Brasil para sinalizar insatisfação com as declarações. A taxa de desemprego no Brasil no segundo trimestre ficou em 5,4%, atingindo o menor nível já registrado desde 2012, de acordo com a PNAD Contínua. No segundo trimestre, o Brasil superou mais de 103 milhões de pessoas ocupadas. Já o número de desocupados se aproximou de 6 milhões de pessoas. O governo da Espanha vai enviar as Forças Armadas para a região de Ceuta. Apesar de estar no norte da África, Ceuta é território autônomo espanhol. Milhares de migrantes do Marrocos atravessaram a fronteira nos últimos dias. 9 pessoas morreram no mar quando tentavam a travessia. O governo da Espanha quer devolver todos os imigrantes ao Marrocos. A UEFA prometeu boicotar todas as competições da FIFA caso a entidade mantenha a proposta de transferir participações na propriedade da Copa do Mundo e de outras competições para investidores privados. Caso o boicote ocorra, o Mundial Feminino no Brasil no ano que vem ficará comprometido. A CONCACAF também fez manifestação contrária ao projeto. O Giro de Notícias é uma produção da Agência Rádio Web.
8: Três integrantes da torcida organizada do Cruzeiro Máfia Azul foram condenados na noite desta quarta-feira pelo Tribunal do Júri de Belo Horizonte pela morte do torcedor atleticano Matheus de Freitas Ferreira, de 20 anos, e pelas tentativas de homicídio contra outras 9 pessoas durante uma emboscada a um ônibus há 6 anos. Riquelme Enderson Ribeiro da Silva foi condenado a 48 anos e 6 meses de prisão. Luiz Gustavo da Silva Veloso recebeu pena de 24 anos e Pedro Henrique Coimbra Braga foi condenado a 20 anos de prisão. Um quarto denunciado será julgado em outra data. Eles voltaram ao banco dos réus depois que o Tribunal de Justiça anulou as condenações dos julgamentos anteriores por irregularidades processuais. De acordo com a promotora de justiça Janaíne Silveira, o ataque foi planejado e feito de forma indiscriminada.
9: Contra pessoas comuns, pessoas que estavam transitando naquele coletivo, que não tinha nenhuma vinculação com torcida, nenhuma vinculação com time, estavam cumprindo suas vidas normais, mas elas foram também atacadas pelo crime de ódio, só pelo fato de estarem no mesmo ônibus que pessoas uniformizadas e pessoas do time rival, no caso Atlético Mineiro, e também da torcida organizada Galo Pura, alguns integrantes estavam, essas pessoas também foram atacadas. Pessoas que estavam dentro do coletivo e foram agredidas por esses atos agressivos. Foram paus, pedras, bombas, foram arremessadas e foram acuadas dentro desse coletivo.
8: O ataque aconteceu na noite de 28 de novembro de 2021, após a partida entre Atlético e Fluminense no Mineirão. O ônibus ficou completamente destruído. Em quase 4 décadas, o futebol brasileiro acumula um número alarmante de mortes associadas à violência entre torcidas organizadas. Desde 1988, segundo o levantamento da TV Brasil, foram registradas 407 mortes graças às brigas entre torcidas organizadas, média de 11 por ano. Do Ministério Público de Minas Gerais, para a Agência Rádio Web, Marco Aurélio Franco.
10: Nesse fim do mês de julho, pode ser que você se surpreenda ao olhar para o céu. Cientistas falam da ocorrência de uma chuva de meteoros nas próximas noites. Em condições favoráveis, será possível observar até 25 meteoros por hora, segundo a Agência Espacial Brasileira, unidade de pesquisa vinculada ao Ministério da Ciência, Tecnologia e Inovação. Quem fala mais sobre o fenômeno é o astrônomo Rodrigo Fernandes, colaborador parceiro do Laboratório Nacional de Astrofísica, o LNA, outra unidade de pesquisa ligada ao Ministério.
11: A chuva de meteoros Delta Aquáridas do Sul, ela atinge o seu pico justamente agora, no final de julho. E o melhor horário para observar é a partir da meia-noite. Olhe para a direção leste, agasalhe-se bem, apague as luzes, tenha paciência, porque você não vai ver uma chuva como uma chuva de água, né? Você vai ter ali alguns meteoros por hora.
10: As chuvas de meteoros, popularmente conhecida como estrelas cadentes, ocorrem todos os anos, quando a Terra cruza regiões do espaço que são repletas de pequenos fragmentos deixados por cometas e, em alguns casos, por asteroides. Os meteoros entram na atmosfera terrestre em velocidades que variam entre 40 mil e 260 mil quilômetros por hora. É justamente essa velocidade extrema que faz com que as partículas minúsculas, muitas vezes do tamanho de um grão de areia, se aqueçam intensamente ao atravessar a atmosfera e produzam o rastro luminoso visto da superfície. O astrônomo esclarece que, embora a lua cheia possa reduzir a visibilidade dos meteoros mais fracos, o fenômeno ainda pode ser observado a olho nu.
11: Porque o brilho da lua reduz bastante o contraste do céu. E as famosas chuvas de meteoros, né? Para elas, não use telescópio nem binóculo. A observação deve ser feita exclusivamente a olho nu. O ideal é permanecer confortavelmente deitado em um colchonete ou cadeira de praia, observando uma grande área do céu durante bastante tempo. Para ajudar você não se perder, aplicativos como Stellarium, Sky Safaris, que são gratuitos, são excelentes. Eles facilitam a identificação das estrelas, constelações, planetas, mostrando a direção do céu em tempo real na tela do seu celular.
10: No Brasil, a chuva de meteoros poderá ser vista principalmente nas regiões Norte e Nordeste. Nesta mesma data está previsto um eclipse solar total, mas visível apenas em partes da Europa. Agência Rádio Web, produção e reportagem Denise Coelho.
4: Vamos falar de esporte? O Yuri Alberto, né, do Corinthians, se preocupa porque após o empate ele se machucou. Estas e outras informações do Brasileirão.
12: O Atlético Paranaense desperdiçou a chance de assumir a vice-liderança do Brasileirão depois de empatar com o Corinthians na Neoquímica Arena em São Paulo por 0-0. O Furacão ultrapassaria o Flamengo em caso de vitória. O Timão optou por poupar alguns jogadores titulares, pensando nas oitavas de final da Copa do Brasil, que serão iniciadas no fim de semana. Apesar disso, o atacante Yuri Alberto sentiu uma lesão muscular e deve desfalcar o time por um longo período. O técnico Fernando Diniz lamentou ter perdido um dos seus principais jogadores.
13: É um jogador dos mais importantes do nosso time, tanto no aspecto defensivo para começar a pressão, que é um jogador muito forte, muito rápido, e no aspecto tático-ofensivo, que é um cara que ataca espaço, que está toda hora na área, que incomoda os zagueiros, que joga também se associando com os demais jogadores pela sua mobilidade. Então é um desfalque que de fato preocupa e a gente vai tentar achar a melhor solução para domingo.
12: Já o Cruzeiro se recuperou da derrota para o Botafogo com uma vitória diante do Coritiba no Couto Pereira por 1-0. O gol da Raposa foi marcado pelo meia Matheus Pereira. Agência Rádio Web com informações do Brasileirão, Daniela Esperon. O Grêmio está eliminado da Copa Sul-Americana. Jogando na Arena em Porto Alegre, o tricolor voltou a ser derrotado pelo Bolívar da Bolívia pela repescagem do torneio internacional. Na ida, na altitude de La Paz, o time gremista perdeu por 3-2. E por isso precisava de pelo menos uma vitória magra para levar a decisão da vaga para os pênaltis. Acontece que a equipe boliviana venceu por 1-0 e avançou às oitavas de final. O técnico Luiz Castro, que foi muito hostilizado pelo torcedor nas arquibancadas, analisou a atuação do time e a eliminação.
14: Perdemos alguma estabilidade quando sofremos o gol. Não deixámos de atacar, não deixámos de procurar a baliza, mas perdemos alguma fluidez. Até aí tínhamos estado bem no jogo, tínhamos estado por cima no jogo e o gol veio-nos instabilizar um pouco. Abrimos a segunda parte com aos 3 minutos e 30 segundos, já tínhamos tido duas chegadas à baliza com a oportunidade para fazer. Pronto, e quando os jogos são assim fica tudo muito difícil. A equipa continua instável, continuou pouco fluida, embora continuasse a criar.
12: Agora o Grêmio volta a campo no fim de semana para enfrentar o Mirassol pelas oitavas de final da Copa do Brasil, no interior de São Paulo. O duelo será no domingo, às 18h. Agência Rádio Web com informações da Copa Sul-Americana, Daniela Esperon.
4: Com as informações da Sul-Americana, nós vamos encerrando mais essa edição e lembrando que durante a programação teremos mais informações.
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0: O carinho de vocês para o nosso amigo Eduardo Costa! 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Chega mais aí, grande cantor!
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8: É, mande seu alô, participe conosco na nossa programação. E falando em participação, o meu amigo Zé Mendonça, bom dia, bom final de semana, né? Hoje, a última sexta-feira do mês de julho.
9: Olá, meu amigo Marcelo, bom dia. Aqui é o Zé Mendonça, que fala. Queria vir com o Daniel, a música Arribada. Preciso para a minha amada Adeta Ronaldo, para você, meu amigo, e para todos os ouvintes do programa. Mais uma boa sexta, um bom fim de semana. Um abraço, meu amigo. Com Deus, tchau.
8: Opa, fica com Deus também. Obrigado pela participação. E daqui a pouco tem um Cássio Freire também mandando recado aqui, viu, gente?

0: Moda bonita, bom gosto aí dos Mendonça, né, gente?
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0: Ribada.
1: Não vem.
0: 7:45 e falando em bom gosto, ô Cássio Freire.
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3: Bom dia. Tudo bem, Marcelo?
0: Melhor agora.
3: Eu tô bem, graças a Deus. Olha,
0: coisa boa, firme no arreio.
3: Marcelo?
0: Oi.
3: Eu queria te falar uma coisa.
0: O que você quer falar?
3: Hoje é sexta-feira, Marcelo. Hoje é sexta-feira. Sextou, Marcelo.
0: Oh, sextou. Então repete pra nós, vai.
3: Vou falar uma coisa. Hoje é sexta-feira, Marcelo. Hoje é sexta-feira. Sextou, Marcelo. Sextou.
0: A turma do Rebento, moçada, a turma do Rebento, o Cassim tá lembrando aqui, ó, pessoal aí da Construção Civil. Ô Cassim, que dia, ô Cássio Freire, que dia que é hoje?
3: Deixa eu te falar uma coisa, hoje é sexta-feira, Marcelo, hoje é sexta-feira, sextou, Marcelo, sextou. Ô Marcelo, nessa sexta-feira, manda uma música aí, Goiânia do Paranaense. A Viola, manda essa música aí pra nós aí, aqui na turma do Rebenta. Um abraço, Marcelo, uma ótima quinta-feira pra você aí.
0: Sexta-feira, Cassim!
3: A turma do Rebenta. Um abraço, Marcelo, uma ótima quinta-feira pra você aí.

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2: É, que dia é hoje? Hoje é sexta-feira, última sexta-feira do mês de julho.

0: E na sequência você vai ficar em ótima companhia com ela, Juliana Garcia, que vai te fazendo companhia até o meio do dia. Ótima sexta-feira, última sexta-feira do mês. Que vem o mês de agosto abençoado para todos nós. E eu volto amanhã, eu volto mês que vem, né? Querendo Deus, assim gramatina com mais um programa.
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Muito bem, Rádio Supernova FM, bom dia, gente. Chegando e sextou! Lá vem ela e é o último dia do mês. Estamos finalizando com chave de ouro mais um mês aí do ano 2026, julho, 31 de julho. E que vem agosto com paz, alegria, saúde, tudo de bom, de maravilhoso. Que Deus esteja sempre nos abençoando, nos livrando de todo mal, hein? Hoje tem sorteio, hein? Bora participar. 999042875. Além de você fazer a melhor programação, você fatura prêmios com a Supernova. Afinal, a Supernova é a rádio que mais te dá prêmios, hein? Aquele abraço pra você que tá em casa, tá no trabalho, tá curtindo. E bora já participar então aqui com a gente, combinado? Hoje é dia de São Inácio. Estação inverno, lua cheia e o signo é leão. Parabéns pra todos investindo nos dias de hoje. Tudo de bom, de maravilhoso. E pra gente começar, tem Rio Negro e Solimões e Country Beat. Vem comigo, Juliana Garcia, até o meio-dia.

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11: De volta e agora tem mais aqui programação. E deixa eu trazer o horóscopo do dia, as previsões para essa manhã de 31 de julho.
12: Hoje é sexta-feira, dia 31 de julho de 2026. Eu sou a Suzy Luiz e tô chegando com as previsões astrais para esse dia 31 de julho. Vida longa para quem dá mais um giro em torno do sol e quem nasce no dia 31 de julho. É do signo de Leão, com a personalidade do signo de Sagitário. São pessoas que são descritas como otimistas, confiantes, independentes, francas. Tudo de bom para você que faz aniversário hoje, Leonino, Leonina, dia 31 de julho. Áries, Touro e Gêmeos, oi Áries, nascidos de 21 de março a 20 de abril, disposição para você cumprir as suas tarefas. Una-se aos colegas para atingir objetivos em comum. A amizade pode virar romance, já na união converse para se acertar. A cor para hoje é o branco, números da sorte 94, 13 e 04. Touro, nascidos de 21 de abril a 20 de maio, Touro, você vai ter o apoio dos amigos para tudo que precisar, mas não queira impor as suas vontades. Pode pintar um clima de romance com um colega. A dois, a união e a cumplicidade lideram. Cor para hoje preto, números da sorte 05, 23 e 32. Gêmeos, nascidos de 21 de maio a 20 de junho. Gêmeos, você vai se entender com seus colegas e pode aprender com a troca de experiências. Invista nos estudos. Paixão e amizade pode se misturar. Inove no amor. A cor para você é o verde. Números da sorte 87, 06 e 34. Eu já volto e falo com Câncer, Leão e Virgem. Mais um bloco de previsões.
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Muito bem, Rádio Supernova, Fruto Especial Bruno e Marrone. Eita, para embalar nessa sexta-feira linda, maravilhosa. 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E eu quero aproveitar, dar bom dia já, né? Bom dia para todos os pedreiros, serventes, carpinteiros, gesseiros, pintores, pessoal das marcenarias, marmorarias, ligadinhos. É, e o pessoal aí da suporte locação também que tá sintonizado. Bora de música para vocês aqui. E daqui a pouquinho eu já vou estar atendendo o pessoal que tá participando com a gente no nosso Zap Zap. Lembrando que hoje tá valendo um delicioso pote de sorvete lá da Sorveteria da Leila. Você não pode perder. Bora participar no 999042875. E para todo o pessoal que então tá sintonizado na construção civil de Carmo em toda a região, ligadinhos aqui, Chico Rei, Paraná, De Carona com a Saudade, 8h23.

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9: Oi, lindezas do meu coração, por aqui nosso resumo de novelas de hoje, sexta-feira, 31 de julho. Vou te contar agora que todos comemoram o noivado de Tonho e Lúcia Alica. Mirinho beija Virgínia pensando em Lúcia. Omar chega à festa de Alica e Tonho e todos se surpreendem. Januário dança com Ana Maria. Manuel nutre sua raiva de Mirinho e Virgínia questiona Mirinho sobre Lúcia Alica. Olha isso, gente. Esse povo apronta demais. Eu fico por aqui. Um beijo. Obrigada pela companhia. Lembrando que daqui a pouquinho tem mais em Coração Acelerado.

0: Muito bem, então tá aí. Bom dia para você que tá sintonizado. E deixa eu falar para vocês, a Mestaria São Bento, móveis sob medida, viu? 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Alô, Ricardo, alô para todo o pessoal. Bom dia, bom fim de semana. 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Forte abraço para toda a equipe aí do Chamacar sintonizado, hein? Tá chegando música para vocês. Atendo também o Zé Mendonça, que tá ligadinho no Oliveira. Bom dia, Zé.
1: Bom dia, meu amigo. Quem fala é o Zé Mendonça. Queria ouvir com o Zé Henrique Gabriel, música Destinto Animal. Por ser para mim, namorada Adélia Ronaldo, minha querida amiga Tayana Ronaldo também. Mas, amigo, para todos os membros do grupo, e uma boa sexta para você, um bom fim de semana. Um abraço, fica com Deus, tchau.
0: Tá certo, o Zé Mendonça participando com a gente. Bom dia, um excelente final de semana também. E tá aí, lindos, hein, cantando aí essa música linda, Instinto Animal, Zé Henrique Gabriel.

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0: E já estamos de volta por aqui nessa sexta-feira, 31 de julho de 2026. Faltando 5 minutos para as 9. E aí, como vocês estão, gente? Estão animados para esse final de semana? É, ao contrário da semana passada, que era só chuva, vocês lembram, gente? Já faz uma semana. Olha para ver como o tempo tá voando. Já passou uma semana voando. Semana passada tava aquela chuva, aquele frio. E hoje, essa sexta-feira maravilhosa. Deus é maravilhoso a todo tempo, né? E que Deus abençoe todos nós, paz, alegria, saúde, tudo, tudo de bom. 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E por falar em Primavera 2, quem tá trabalhando lá pertinho é o Cassinho. Ô, Cássio Freire, e aí, beleza? Bom dia, Cássio.
1: Oi, Juliana, bom dia. Tudo bem? Aqui quem fala é o Cássio. Juliana, gostaria de pedir uma música pro nosso amigo aí, o Rogerão. Manda uma música pra ele do Milionários é Rico. Pode ser uma boa aí, que tiver aí do Milionário Zé Rico, você manda aí pro Rogerão aí, tá? Nesse está aqui ouvindo a rádio aqui na turma do Rebenta também. É isso aí. Um forte abraço, fica com Deus.
0: Tá certo, então tá aí, chegando. Alô, Rogerão, que é super fã, né, aí do Milionário Zé Rico. 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

0: Muito bem, então tá aí a alucinação. Alô, pessoal que tá ligadinho com a gente, então aí, né, no Recanto de Minas, já pode pedir o seu almoço, hein, gente? Bem no centro da cidade. Olha só, daqui a pouquinho eu vou estar de volta com muito mais pra você aqui na Supernova.
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0: eu tô ligado. Muito bem, é você ligadinho o dia todo com a gente. Agora são 9h07, tem notícias chegando.
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8: Olá, sexta-feira. A partir de agora você fica bem informado aqui na sua rádio. As escolas devem coletar os dados da primeira etapa do Censo Escolar da Educação Básica 2026 até hoje. Nessa etapa são informados os dados de matrículas, turmas profissionais, escolares e infraestrutura das unidades de ensino por meio do sistema EducaCenso. O Censo Escolar é uma pesquisa estatística obrigatória da educação básica brasileira feita em colaboração com as secretarias estaduais, distrital e municipais de educação, com a participação das escolas públicas e privadas. Kleber Ramos, direto da redação.
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0: Muito bem, estamos já de volta. Além da melhor música, tem informação. E a gente está sempre com a comunidade aqui, gente. Sempre em prol da comunidade, também juntinho. E eu estou recebendo aqui hoje nossa querida amiga Patrícia. A gente vai fazer um sorteio da rifa. Essa rifa foi para o casal que sofreu acidente, para o conserto do carro, os reparos do carro aí, para dar aquela ajuda. E ela tá aqui para a gente estar fazendo, realizando o sorteio. A gente vai falar dos prêmios e tudo mais. Então, minha amiga Pasta aqui. Oi, Pasta, tudo bem? Bom dia.
9: Bom dia, Ju. Como é que vai?
0: Bem, graças a Deus, novamente aqui com a gente da Supernova. A gente tá sempre junto. Logo, logo vai ser Natal de novo, hein?
9: Tá chegando, né?
0: É, menina, eu até tava comentando, a gente comentando aí como tá passando muito rápido a semana, agora vem feriado, né? A coisa
9: isso
0: tá...
9: Aí, tá bem depressa, não?
0: E amanhã já é agosto, né? Pois setembro, é. Outubro, novembro, dezembro, já acabou o ano novamente, né?
9: É isso aí, os brinquedos já estão chegando em casa, viu?
0: Ah, é?
9: É.
0: Olha!
9: Fez o maior sucesso, viu? Aqui, a ajuda da Supernova.
0: Supernova, né?
9: Graças a Deus, o pessoal já conscientizou, hoje eu já me ligo, já estamos lá com bastante brinquedos, graças a Deus.
0: E pode contar com a gente novamente aí pra tá aí divulgando e pedindo também essa... É, ajuda sempre bem-vinda, né, Patrícia? O pessoal do Carmo gosta demais, né?
9: Graças a Deus,
0: né? E ele fazendo as crianças felizes cada vez mais, né?
9: Vem mais, eu já espero.
0: É isso aí. E hoje, então, a gente vai estar fazendo sorteio, gente, ó, quem comprou a rifa Ação Entre Amigos... Primeiro prêmio será uma sessão de massagem. Segundo prêmio, um kit churrasco. Bom, hein?
9: Delícia,
0: kit churrasco. Bom demais. Ainda mais final de semana, hein?
9: Oh.
0: É, e o terceiro é um brinde surpresa. Então, a gente vai estar realizando para vocês, aqui na programação Super Manhã, o sorteio. Paty, vamos começar com esse brinde surpresa, né?
9: Deixa vamos a massagem. Sim. Vamos então, lá. A gente deixou esse brinde surpresa porque, assim, se sair para criança, a gente vai dar de acordo que for para criança. Se for adulto, vai ser de acordo para o adulto.
0: E então, aproveitando, graças a Deus, foram bem vendidos, agradecendo todo mundo que comprou, se conscientizou aí e ajudou, né?
9: Isso, e principalmente a quem ajudou a vender, Juliana. Foram bastante pessoas que nos ajudaram, sabe? Então, assim, a gente agradece muito. Mandar um alô lá pra Cacilda da PAI, que me ajudou muito.
0: Ô, Cacilda! E as ficam ligadinhas, a Cacilda, a Jana, o pessoal tá lá ligadinho.
9: Tá, já tá lá. Eu falei, ó, tô indo lá na Juliana.
0: Aí,
9: manda um abraço pra nós.
0: Mandar um e alô lá pro pessoal. E agora o Eduardo Costa, vai mandar o do Eduardo Costa, né?
9: Opa, também gosto.
0: É? Aí, ó.
9: Mandar um alô lá, Lilas, meninas, né? Todo o pessoal lá da saúde, do SERD. Da equipe lá também, dos meninos lá do Centro Dia, que também adora o programa da Ju.
0: Ai, que bom, gente. É bom demais.
9: Estou sempre ouvindo lá.
0: É bom demais, é. Fica sempre com a gente aí, né? Só moda boa, informação, prêmios, né? Bom
9: com
0: demais.
9: Certeza. Vamos lá pro sorteio, então?
0: Vamos, então. Vamos lá.
9: A caixinha aqui, ó, tá tampadinha, Ju. Você quer pegar, ó. Ó o barulhinho, tá mexendo bastante. Vamos lá, primeiro prêmio, vamos ver. Um brinde surpresa, né? O terceiro prêmio.
0: E pode falar aqui?
9: Pode.
0: Foi a Sônia Freire Bueno, Rua Abrão Elias, 65, Carmo. O fone é 199826, final 02, né?
9: Isso.
0: A Sônia, já sabe quem é ela?
9: Eu sei quem é. A Sônia trabalha com a gente lá na PAI.
0: Olha! Parabéns, ó. Deu sorte, hein, Sônia?
9: Então.
0: Surpresa. Ai, ai. Depois você conta pra gente. Deixa eu colocando aqui, então, ó. Um brinde surpresa, né?
9: Isso.

0: Aí, ó, então a Sônia, repete pra gente, Paty. Sônia...
1: Sônia Freire Bueno.
0: Então faturou o brinde surpresa. Agora vamos então pro segundo prêmio, que é um kit churrasco. Pode chamar nós, né?
1: Pode sim.
0: Ai, ai.
1: Leva nós.
0: Leva nós pro churrasquinho aí, final de semana, gente. Vamos começar lá. Muito bem o mês, final de semana.
1: É, vamos lá. Vamos ver quem que vai levar o segundo prêmio.
0: Olha, foi um homem que faturou lá do Rosário.
1: Ó!
0: Oh, foi João do Amador. Fone 99740, final 97. Alô, João! Ei, João, acabou de faturar o kit churrasco aí, Paty.
1: Isso, nós vamos estar entrando em contato com ele, tá, Juliana?
0: Bom demais, ó.
1: Ei, parabéns.
0: Aí toda nóia, Paty, eu, né? Vamos lá. Nós faz umas modas ainda, né, Paty?
1: Bora lá.
0: Aproveita, aproveita já o final de semana com muita moda e churrasco.
1: Com certeza.
0: E agora a sessão de massagem. Quem, a massagem de onde, Paty? A massagem depois vocês vão...
1: Isso, a mensagem... Né? Isso, a gente vai passar direitinho o contato da pessoa que doou, tá?
0: E é bom, né? Uma massagem aí, né? Pra dar uma relaxada nessa correria, como a gente tá dizendo, porque...
1: A correria do dia a dia tá fácil, né?
0: É, a massagem vai ser muito bem-vinda, né?
1: Com certeza.
0: Então, ó, o primeiro prêmio, então, gente, você que comprou aí a rifa pra tá aí, né, em prol do casal aí, tá ajudando o casal aí. Do acidente que aconteceu aí, a gente vê que o pessoal ajuda bastante. E todo o pessoal também que vendeu, né, Paty? Mais uma
1: com
0: vez
1: certeza.
0: A gente agradece. E agora eu vou mexer bastante. O que é a sessão de massagem homem, né? Tem que ser pra uma mulher, né? Não, mas homem também, né?
1: Olha, vai que dá um presente pra esposa, pra namorada, também. Né? Oh.
0: Vamos ver. Foi mulher.
1: Ah. Oh. Ah.
0: Fala você agora. Ah, fala você.
1: Vamos
0: quem
1: lá.
0: Faturou a sessão?
1: Renata de Paula Silva. Da rua Maria Orcalina. Ó, Renata aí, que bom, ó.
0: Acabou de faturar uma massagem aí, ó. Bom demais aí, pois a Paty vai estar passando as informações, se liga lá, marca o dia aí que fica legal aí, um dia propício pra ela, né?
1: Com certeza.
0: E a gente aí, então, realizando esse super sorteio, né? Então, a Renata de Paula Silva, rua Maria Orcalina, 99973, sinal 50. Acabou de faturar, então, uma massagem.
1: Olha só que legal, hein?
0: Realizado sucesso, com sucesso aqui, então, o sorteio, gente. Ô, Paty, mais uma vez, então, aí, agradecendo todo o pessoal, né? Colaborou,
1: agradeço, né? Com certeza. Todos que ajudaram a comprar, aqueles que ajudaram a vender, né?
0: Isso.
1: E vamos lá. E eu também, Ju, queria aproveitar e falar aí, pessoal, nós também estamos com a rifa da PAI. Tem um...
0: Bacana.
1: Isso, o sorteio agora vai ser agora em agosto também. Quem quiser comprar pode estar procurando os funcionários, né, da PAI ou na própria PAI. Nós, todos nós estamos vendendo, tá? Tem um bezerro.
0: Tem um bezerro?
1: Tem um bezerro.
0: E quanto que é a rifa?
1: A rifa é R$10.
0: Olha!
1: E tem também, sabe aquele robozinho que todo mundo tá querendo pra poder limpar a casa?
0: Sério?
1: Tem um robozinho.
0: Nossa, que bacana.
1: E uma air fry.
0: Nossa,
1: olha que legal.
0: Temos ótimos.
1: Ótimo.
0: Por
1: R$10.
0: Além de você estar comprando, vai estar ajudando a PAI.
1: Com
0: e
1: certeza.
0: Pode, gente, faturar, olha que beleza.
1: Isso, pode estar lá procurando a gente. E logo, logo tá chegando o festão a PAI, né?
0: Isso que eu ia perguntar. Logo, logo, né?
1: Logo,
0: pessoal,
1: logo.
0: Até mandou mensagem aí, vai ter o festão da PAI esse
1: com
0: ano?
1: Com certeza, em outubro, né? Estamos
0: olha.
1: Preparando lá. Vai ter
0: e depois, ó,
1: você
0: já agenda com as meninas pra gente fazer uma entrevista, vocês trazem aqui a programação pra
1: com
0: rádio.
1: Certeza.
0: Tamo junto sempre. Manda a programação, a Paty tem também meu celular, pode mandar pra gente aqui o post. A gente vai falando e depois a gente vai marcar uma entrevista pra falar, né?
1: Com certeza, a Lila, né? O
0: isso.
1: Presidente, com certeza, vão estar aqui divulgando.
0: Bacana, pode contar com a gente aí. E olha só, gente, então já bora adquirir então essa rifa aí, porque ó, bezerro, iFry e o robozinho.
1: E o robozinho, que todo mundo tá querendo.
0: Nossa, até eu vou comprar uma dessa também, hein, Paty?
1: Beleza.
0: Ó, então vamos aqui, ó. Já que a gente falou também, pessoal da PAI, também a Cacilda aí, que, o pessoal que ajudou. Em nome da Patrícia, toda a família, a gente agradece de coração. Que Deus abençoe muito, muito vocês. E vamos mandar o Eduardo Costa, né?
1: Bora lá.
0: Bora lá. Canta pra gente, Eduardo Costa. E pra começar aqui, ó, essa aqui. Depois eu vou pôr uma Emília Eduardo também, que ela gosta também. Vamos com Amor de Violeira. Essa é boa, hein?
1: Linda.
0: Você tá louca. Um abraço. Deus abençoe. Tamo
1: amém.
0: Junto.
1: Obrigada mais uma vez, Juliana.
0: Tamo juntas. Então vamos lá, gente. Vamos de Eduardo Costa.

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Muito bem, e já estamos por cá novamente, gente. Deixa eu trazer o horóscopo do dia. Vou estar atendendo o Olímpio. O Olímpio é super fã dessa música, né, Olímpio? Vai por mim, Emílio, Eduardo.

0: Mais um bloco de previsões astrais para essa sexta-feira. Câncer, Leão e Virgem. Câncer, nascidos de 21 de junho a 21 de julho. Câncer, hoje é um bom dia para negociar melhorias com os chefes. Você também pode romper uma parceria para ter mais liberdade. Pode atrair alguém influente no trabalho. Cor para hoje verde. Números da sorte 79, 88 e 16. Leão, nascidos de 22 de julho a 22 de agosto. Leão, você pode fazer bons contatos de trabalho, mas mantenha paciência para esperar os resultados. Viagens estão protegidas. Cor para você marrom. Números da sorte 80, 08 e 26. Virgem, nascidos de 23 de agosto a 22 de setembro. Virgem, você vai ter facilidade para aprender e oportunidade para progredir. Sol e Júpiter indicam popularidade na vida social, romance e parceria ainda forte. Cor para você pink, números da sorte 72, 63 e 28. Eu já volto e falo com Libra, Escorpião e Sagitário em mais um bloco de previsões.
1: É, já que eu falei com o Olímpio da música e tudo mais, deixa eu trazer aqui a participação dele. Bom dia, Olímpio!
2: Bom dia, Juliana Garcia, tudo bom? Espero que sim. Ju, eu gostaria de ouvir Berlim, se for possível. Vai para você, para todos que estiverem ouvindo, tá? Zé Mendonça, Borde. Santo mesmo, com Celso, Santo Antônio, tá? Legal? E desejo para você um ótimo dia, tá bom? E ótimo fim de semana também, né? Corra tudo bem na sua vida, tá? E o de sempre, né? Um abração, um beijão no fundo desse coraçãozinho lindo, né? Que você tem, tá bom? Tchau. Fique com Deus. Obrigado.
1: Obrigada a você, Olímpio. Com Deus também, tá chegando sua música. E deixa eu atender também ela que tá na sintonia. Alô, Butina Véia.
3: Juju, bom dia. Como vai você, Juju? Eu espero que sim, que esteja bem, Juju. Juju, quer mandar uma música, né, pra... pro Gonçalvinho, meu amigo, né? Lá no Santo Antônio, né? E também vou mandar pro seu Rogerão, meu amigo, lá no acampamento. E também vou mandar pro meu amigo, sou Zé Mendonça, né? Mandar uma música pra ele aí, né? Uma música... manda pra eles aí, pra esses três, Tião Carreiro e Pardinho. O pulo do gato, viu? Manda para eles, para mim, fazendo favor. Obrigado, viu? Só para esses três, hein? Para todos os ouvintes que estão ouvindo só, tá bom? Para o pessoal que está me ouvindo aí, né? As irmãs do Gonçalves, estão ouvindo só, viu, Juju? Mas é só para esses três mesmo, viu? Fique com Deus, Juju. Beijo. Sextou, né, Juju? Sextou! Onde quintou, né, Juju? Sextou! Sextou, Juju. Beijos! Falando aqui, Butina, velho, Juju, beijos. Depois dessa música, Juju, se você puder, se não puder, não tem problema, não. Tá. Depois você manda uma música também lá pro Douglas Henrique, esperando na janela, viu? Fala que eu vou esperar no portão. Depois dessa música, viu? Depois que você oferecer pra esses três aí, você manda pra ele pra mim, fazendo favor, viu, Juju? Obrigado, Juju. Beijo. Sextou, Juju.
1: Sextou, hein? Então tá aí, ó, Douglas, esperando no portão, hein? Fazer uma música dessa, né, ô Butina? Eu vou começar com a música aqui, daqui a pouco eu vou estar tendo a música também do Olímpio por aqui. E aqui é assim, você é fazendo a melhor programação da Rádio Supernova.
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0: Oh, com muita alegria, muita coisa boa, maravilhosa. Deixa eu trazer para vocês aqui o mais horóscopo do dia.
1: Bloco de previsões astrais por aqui. Libra, Escorpião e Sagitário. Libra, nascidos de 23 de setembro a 22 de outubro. Libra, sair da rotina e matar a saudade é tudo que você vai desejar hoje. A fase é promissora para quem estuda. No amor, as afinidades contarão pontos. Cor para hoje, laranja. Números da sorte 37, 58 e 46. Escorpião, nascidos de 23 de outubro a 21 de novembro. Escorpião, desejo de melhorar de vida incentiva você a investir energia nos objetivos. Ótimo astral para cuidar do visual. A 2, lute para conquistar o que deseja. Cor para você azul. Números da sorte 92, 83 e 65. Sagitário, nascidos de 22 de novembro a 21 de dezembro. Invista no aprendizado, Sagitário. Você pode faturar com assuntos ligados à justiça, importados e animais. Pode descobrir afinidades com alguém. A cor para você é o azul. Números da sorte 03, 12 e 57. Eu já volto com o último bloco de previsões e falo com Capricórnio, Aquário e Peixes.
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0: E se enrosca, é sextou, né, gente? Vamos que vamos, lembrando que daqui a pouquinho tem o sorteio de um pote de sorvete delicioso, de onde? Onde? Da sorveteria da Leila. A gente pensa naquela torta de sorvete maravilhosa, sorvetes feitos lá, fabricados com aquela qualidade e é com aquela delícia que você merece. 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
0: 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E ó, tem muita gente pra ser atendida aqui nessa manhã. Obrigado pela audiência, pelo carinho de

todos. E vamos que vamos com música aqui, né? Alô, alô, aqui é a turma do Rebenta que tá ligadinho com a gente. Alô, Rafael, alô pra toda a equipe. Hoje tá aí, ó, Moisés, Metinho, João Álvaro, Tuquinho, Cassinho, Rogério, Ricardo, Tito, Gustavo, Rony. A música do Mirosmar, é aquela. Toca aquela, né? Da Mirosmar é pra gente, top. Alô, Aninha, alô, Paulinha também que tá sempre ligadinho, que é super fã. Irmão da Lua, amigo das estrelas. Faltando 5 pras 10, bom dia.

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7: Muito bem, é demais com certeza. Resumo de novelas chegando agora.
14: Coração Acelerado, que segue sextou por aqui, 31 de julho. Olha, Agrado apoia João Raul. Ronei afirma a Bará que deseja ver Agrado longe de João Raul. A Laura e Zuzu decidem manter o casamento e celebram seu amor. Gael conforta Nayane. Ronei convoca Agrado e Eduarda para uma reunião e apresenta uma proposta internacional. Nayane se esconde e acaba testemunhando a reunião sigilosa de Ronei com a dupla. Eu fico por aqui, um beijo. Lembrando que daqui a pouquinho tem mais na novela Quem Ama Cuida.
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7: E aqui não para não, agora tem Esporte Total chegando também.

0: bola na rede. É hora de falar de futebol. Corinthians e Atlético empataram por 0-0 na Neoquímica Arena nesta quinta-feira, em uma partida marcada por muitas faltas, confusões e preocupações com possíveis lesões de Zacaria e também Yuri Alberto. O primeiro tempo teve poucas chances claras de gol. A melhor delas foi do Corinthians, que iniciou o confronto com poucos titulares. Mateuzinho cabeceou com perigo e obrigou o goleiro Santos a fazer grande defesa. Na etapa final, o Atlético acertou o travessão e levou perigo ao gol alvinegro. Do outro lado, Yuri Alberto criou as melhores oportunidades do time de Fernando Diniz, mas parou duas vezes no goleiro. Resultado final, ruim para as duas equipes. Daqui a pouco a gente volta com mais destaques do esporte. Esporte Total.
1: Já já então, fica combinado, hein? Já já tem mais Esporte Total para você aqui. 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Alô, Du, alô, Juninho, tá chegando música. Deixa eu atender o Renato. O Renato tá a fim de curtir aqui o Emival, o eterno Emival. Se eu falei Emival, ninguém vai ficar sabendo. É o Leonardo. O nome do Leonardo é Emival. Tem Mirosmar, que é o Zezé. E o Emival é o nosso eterno Leonardo, né? Só o tempo vai dizer. Então tá certo. Valeu pela sua participação, Renato. Muito bom ter você na sintonia. Bom dia pra você. Atendo também o Rogerão.
2: Juliana, bom dia. Tudo bem? Tu é o Rogerão? Ô, Juliana, roda pra mim aí, se você puder, né, e der tempo aí na programação, duas músicas. Então, eu gostaria de ouvir A Mão do Tempo com o Tião Carreiro e o Pardinho. Essa Mão do Tempo eu quero mandar pro meu amigo Cassinho, né? Vai pro Cassinho Freire, certo? Pra ele, pra turma do Arrebenta lá, certinho? Aí eu gostaria que você rodasse uma do Milionário Zé Rio pra mim. A do Milionário Zé Rio pode ser Entre Lágrimas. Manda essa do Tião Carreiro pro Cassinho lá e pra todos que estão com ele lá, né? E o Milionário Zé Rico também, e pra Butina Véia, pra todos que estiver ouvindo na rádio aí. Obrigado, Rogerão.
1: Tá certo, Rogerão, valeu pela sua participação. Vamos de música. Alô, Renato, bora curtir. E essa vai também pra toda a equipe do Du Mercado.
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E deixa eu aproveitar a gente nessa música melhor, já rico pegar uma carona aqui. Alô, pro nosso amigo Azeitona. Alô, Azeitona. O Gilson Azeitona, excelente profissional, tá aí na oficina dele curtindo a gente. Essa vai pra você também.

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11: Já estamos de volta por aqui, ótima sexta, bom fim de semana com essa sexta maravilhosa, linda, linda, linda. E bora participar aqui, hein? 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Alô, então, pro Diego, Fernando, Gabriel, Felipe, Kiki. Bom dia, excelente final de semana, hein?

0: Deixa eu atender o pessoal que tá sintonizado aqui nessa manhã. Pessoal que tá aí na obra, né? O Pedro Henrique, o Gil Samuel, o Paulo Henrique. Gente, obrigado pela sintonia. Eles estão a fim de curtir Barreirito, Luz Acesa. Bora de moda aqui. E depois tem música que vai pra Paty, a Fátima Gouveia que tá curtindo a gente. Alô, Paty, bom dia, boa sexta.
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6: Mais um bloco de previsões astrais por aqui. Libra, Escorpião e Sagitário. Libra, nascidos de 23 de setembro a 22 de outubro. Libra, sair da rotina e matar a saudade é tudo que você vai desejar hoje. A fase é promissora para quem estuda. No amor, as afinidades contarão pontos. Cor para hoje, laranja. Números da sorte 37, 58 e 46. Escorpião, nascidos de 23 de outubro a 21 de novembro. Escorpião, desejo de melhorar de vida incentiva você a investir energia nos objetivos. Ótimo astral para cuidar do visual. A 2, lute para conquistar o que deseja. Cor para você azul. Números da sorte 92, 83 e 65. Sagitário, nascidos de 22 de novembro a 21 de dezembro, invista no aprendizado, Sagitário. Você pode faturar com assuntos ligados a justiças, importados e animais. Pode descobrir afinidades com alguém. A cor para você é o azul. Números da sorte 03, 12 e 57. Eu já volto com o último bloco de previsões e falo com Capricórnio, Aquário e Peixes.
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Muito bem, já estamos de volta por aqui, faltando 7 minutos para as 11 horas da manhã. Vamos que vamos, aqui a música não para, é uma melhor do que a outra. E alô, pessoal aí da padaria São José, alô Ney, alô Gilson. A cada 15 dias tem sorteio de um Pix no valor de 100 reais para você que fazer suas compras lá, para você que pagar suas contas. 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Forte abraço para todo o pessoal aí da padaria São José, alô Ney, alô Gilson, e tá chegando música para vocês. Se eu atender também o pessoal que tá ligadinho com a gente nessa manhã aqui curtindo, tamo juntinhos, juntinhos. Atendo aqui a Suzana, que tá ligadinha no Jardim América, pra Aline, pro Fernando, pro Gabriel, pra todos os ouvintes. Ela que tá afim de curtir a tropa do Chapelão, Ana Castela.

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8: Quem ama cuida. 31 de julho, Vanessa Bandeira por aqui te contando as cenas da novela de hoje, gente. Olha, Adriana teme prejudicar sua condicional quando Pilar ameaça denunciá-la por invasão de domicílio. Rafael exige que Brigitte que fique longe de César. Dora expulsa Ademir de casa. Carolina se surpreende quando André termina o relacionamento confessando que ama outra mulher. Gente, isso não é fácil de ouvir não, hein? Um beijo, lindezas. Amanhã eu volto com mais resumos de novelas.
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9: Já estamos de volta e com as bênçãos dela.
10: Nossa Senhora, que está no céu em cada palma.
9: De Nossa Senhora, que nos abençoe e nos cubra com manto maternal. Lembrando que tá às tardes, né? Todas as tardes, às 3 horas, tem a consagração.
10: Obrigado por engordar o gado, abençoar o agro.
9: Vamos que vamos, gente. Sextou, manhã linda, maravilhosa em Carmo do Rio Claro. 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Alô, Rosângela, Nego, Márcio, Luiz Ricardo, Luiz Carlos. Tá chegando música moda pra vocês. E já vamos atendendo os pedidos aqui. Alô, pra nossa amiga Nenê.
11: Bom dia, Juliana. Eu quero mandar a música pra Neuzinha lá na Floriarte, todo mundo que trabalha lá. Quero mandar pro pessoal do supermercado Maria do Pão, lá na Rua Nova. Quero mandar pra dona Valda, lá no Ponte Mototáxi, todo mundo que trabalha lá. Quero mandar pra Cidinha, no Bela Vista, pra Reis, na Valda Leite Pereira. Pro Rogerão, toda a família dele, pra Creus, toda a família dela. Pro Silvânia Jaqueline, lá na Rua Nova. Pra Verinho Onés, lá na roça. Para você, toda sua família e para todo mundo que está ouvindo a Supernova. A música que eu vou querer vai ser Laço Aberto. Tchau, Juliana. Um abraço. Fica com Deus. Uma boa sexta-feira para você. Tchau, tchau.
9: É, valeu pela participação. E depois deixa eu mandar aqui pro nosso amigo Zé Mendonça, ele tá afim de curtir Miragem, pra namorada 10, pras amigas, todo o pessoal que tá aí sintonizado com a gente. Então, chegando pra você, viu, Zé Mendonça? Ligadinho no Oliveira. Vamos de música. Pra começar, Laço Aberto. E alô, Barrinha. O Barrinha tá na sintonia. Thaís Alexandre, Barrinha.

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Muito bem, você curtindo as melhores músicas nessa manhã, gente, até o meio-dia tamo juntinhos, 11 horas 18 minutos, hoje dia 31 de julho de 2026, abraço pra você que tá curtindo a Supernova.

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10: Mais um bloco de previsões astrais por aqui. Capricórnio, Aquário e Peixes. Capricórnio, nascidos de 22 de dezembro a 20 de janeiro. Capricórnio, hoje a lua desperta o seu brilho, então mostre o seu potencial. Pense nas mudanças que você deseja e vá à luta. Vá à fase sedutora na conquista. Os desejos estão à flor da pele. A cor para você é o azul e os números da sorte 22, 31 e 58. Aquário, nascidos de 21 de janeiro a 19 de fevereiro. Aquário, trabalho é a sua prioridade. Você pode ter vontade de mudar o visual e há chance de atrair uma pessoa disputada. A dois, você vai conseguir aquilo que quer com o seu charme. Cor para você, lilás. Números da sorte 32, 23 e 59. E para fechar as previsões, peixes nascidos de 20 de fevereiro a 20 de março, peixes, questões do trabalho estão emperradas e isso pode deslanchar. É um bom momento para viagens e estudos. Muita sedução hoje. Ouse na intimidade. A cor para você é o rosa. Números da sorte 87, 51 e 33. Amanhã tem mais previsões. Um ótimo final de semana. Até lá.
11: Agora sorteio não para aqui, ó. Quem faturou hoje foi o Renato Célio. O Renato Célio faturou o pote de sorvete lá da sorveteria da Lela. E todo mundo participou aqui, né? Ô, Renato, depois você passa aqui pra tirar o cupom, tá? É, pra você ir lá retirar na sorveteria da Lela um pote de sorvete delicioso. É, um pote de sorvete delicioso lá da Lela. Então, ali no centro da cidade. E alô, alô pra todo o pessoal aí da Lela, né? A sorveteria que é mais em Carmo do Rio Claro. Vamos que vamos. E quem faturou, então, foi o Renato Célio hoje. Hoje eu fiz o sorteio, né, gente? Que teve um dia que eu fui embora, voltei no outro dia e foi ficar fazendo aí. Mas tá tudo certo. Deixa eu entender também que, ó, o pessoal que tá no Escreto Lingerie, alô, Jéssica, Aline, Cíntia, Joyce, Vitória, Isabela, Dona Lúcia. Ela tá a fim de curtir, mesmo sem estar com o Luan Santana. É, então tá chegando aqui pra você, pra todo o pessoal da Discreto também curtir.

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8: Olá, olá, chegando nossa receitinha de hoje: salmão ao leite de coco. Ingredientes: 4 postas de salmão fresco, 4 dentes de alho, sal a gosto, salsinha, cebolinha e pimenta do reino a gosto, azeite para refogar e um vidro de leite de coco de 200 ml. Eu vou repetir para você, confere. 4 postas de salmão fresco, 4 dentes de alho, sal a gosto, salsinha, cebolinha e pimenta do reino a gosto, azeite para refogar e um vidro de leite de coco de 200 ml. Modo de preparo: tempere as postas de salmão com sal e com os dentes de alho picados e amassados. Deixe curtir por uma hora. Em uma panela grande, coloque o azeite, deixando esquentar a ponto para selar as postas, não permitindo que elas percam ou puxem muita água. Para isso, esquente o azeite no fundo da panela, coloque as postas cerca de 1 minuto de cada lado, vire com cuidado para elas não se quebrarem. Acrescente então o leite de coco, a salsinha e a cebolinha bem picadas e a pimenta. Pode ser uma colher de café de pimenta. E deixe cozinhar em fogo baixo por cerca de 20 minutos, ou até que você perceba que as postas puxaram o leite e ele quase secou da panela. Tá aí nossa receitinha de hoje: salmão ao leite de coco. Até a próxima e bom apetite!
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0: Muito bem, tá o mexe-mexe, o pessoal já tá mexendo o doce desde manhã, né? Vamos mexer o doce, gente! Sextou! Dá tempo, hein? É, faltando agora 15 para o meio-dia. À tarde, vou estar de volta com muito mais. Obrigado pela sintonia. Deixa eu falar aqui com a Cida. Oi, Cida, do Bela Vista.
1: Oi, Juliana, bom dia, tudo bem? Será que dá tempo você pôr uma música pra nós ainda? Pro Rogerão, pra Nenê, pro Zé Mendonça, pra Cláudia, pro Antônio. Para vocês, tudo aí da rádio. Põe a música que eu gosto.
0: Ah, sei, já até sei a música que ela gosta, aquela do Bee Gees com o Chitãozinho e Chororó, né? Palavras, essa também é a música predileta lá da Braguinha. Alô, Braguinha! Ela gosta também do Mirosmar e tudo mais. Vou estar liberando aqui para Cida, Braguinha e a Luz, sempre ligadinho no Cid Papo. Gente, é o seguinte, tô indo nessa, mas à tarde tem muito mais pra vocês. Fiquem todos com Deus. Já já oração com o Padre Mário. Em seguida, só clássico sertanejo. O programa Só Clássico Sertanejo hoje tá demais. Vale a pena ficar ligadinho. Beijo, beijo, se cuidem. E fiquem todos com Deus.

Prezados radiovintes, vamos chegando ao meio-dia, metade do trabalho, metade do dia, que queremos agradecer a Nossa Senhora. Metade do dia que se inicia, nós queremos contar também com a presença da Virgem Senhora do Carmo, para que o nosso trabalho seja tão eficiente que possa realmente agradar a todos e levar a todos uma mensagem de alegria, de paz, de graça de Deus Nosso Senhor. Rezamos juntos. Ó bendita e imaculada Virgem Maria, honra e esplendor do Carmelo, vós olhais com especial bondade a quem traz o vosso bendito hábito. Olhai-nos a todos benignamente, cobrindo-nos com o manto de vossa maternal proteção. Fortificai nossa fraqueza com vosso poder. Alumiai as trevas de nosso espírito com vossa sabedoria. Aumentai em nós a fé, a esperança e a caridade. Ornai nossas almas com a graça e virtudes que as façam agradáveis a vosso divino Filho e a vós. Assisti-nos durante a vida, consolai-nos na morte com vossa amável presença e apresentai-nos a Augustíssima Trindade como vossos filhos e servos dedicados para vos louvar e bendizer eternamente no paraíso. Amém.

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2: Olá, que bom ter você por aqui de novo. Já chego agradecendo, né? Já chego agradecendo a sua companhia, a sua audiência, por você estar mais uma vez aqui junto com a gente, esbanjando alegria, né? Porque é assim que tem que ser. Estamos chegando para bagunçar o coreto aí no seu rádio, levar a partir de agora, nesta sexta-feira bonitona, 31 de julho, muita música sertaneja, muito clássico, para a gente reviver os anos 80, 90, 2000, para a gente voltar ao passado e curtir aquelas músicas que fizeram parte da nossa trilha sonora pessoal. Tá fim? Então bora pra cá, porque o Só Clássico Sertanejo tá chegando pra comemorar com você o final de semana e já trazendo um modão bonito. Primeira de hoje, Cleiton e Camargo, Louca!

0: tô doidão. Sexta-feira tá todo mundo doidão, né? Rio Negro e Solimões, essa é pra relembrar também. Teve Marlon e Maico, a romântica Não Te Amar é Impossível, Meu Grito de Amor, Joaquim e Manuel. Olha só, clássico dos clássicos, né? Ainda teve Cleiton e Camargo abrindo por aqui os trabalhos com Louca. Só clássico sertanejo, gente. É o programa que leva você através do tempo pra resgatar e pra viver e reviver fortes emoções. Bora com a gente que daqui a pouquinho tem muito mais.
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Tô de volta com você, aqui no Só Clássico Sertanejo. Bom demais ter a sua companhia, ter a sua audiência aqui junto com a gente, é. Fica aqui na frequência que leva a música sertaneja até você. Ou melhor, leva você até a música sertaneja através do túnel do tempo. A gente vai resgatando aquela música que fez parte da sua trilha sonora. E você tem uma música que marcou a sua vida, né? Já sabe o que tem que fazer. Peça aqui pra gente tocar nas próximas edições do programa. Manda pra cá o seu pedido musical, pedidomusical.com.br. Você acessa do celular, computador, notebook e peça o seu som aqui pra gente, tá bom? Pra não pensar em você. Chegando mais uma, Zezé de Camargo e Luciano.

0: você que canto. Otávio, Augusto e Gabriel. Linda, linda, linda. Teve Bruno e Marrone, Meu Disfarce, Jaine, Cowboy, Fora da Lei. E ainda Zezé Camargo e Luciano, Pra Não Pensar em Você. Ó, um beijo bem gostoso pra todo mundo que tá aí curtindo a gente em toda a nossa região. Pra você de sítio, chácaras, fazendas. Pra você que tá na cidade, pra você que tá no trabalho, em casa. Fique à vontade, viu? E fica na audiência também, porque daqui a pouquinho tem muito mais.
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Só Clássico Sertanejo está de volta no ar, com aquele pique que faz o coração pular de tanta emoção, né? Aquela música sertaneja que ficou no passado, tá na hora da gente relembrar, tá na hora de reviver. Você sabe que o nosso programa tem um lema: moda boa nunca sai de moda. E com esse lema que a gente leva a programação mais uma vez. Pra fechar a semana, né? Já é sexta-feira, final de semana, cada um contando os minutos aí pra terminar o expediente e pra aproveitar de fato o que o final de semana tem pra oferecer. Mas sabe o que ele tem mesmo? Aqui na nossa programação é moda boa o dia todo, todo dia. Vem comigo. Agora tá chegando Trio Parada Dura.

0: Copa do Mundo, Felipe Falcão, essa é linda. As Marcianas, depois de amanhã, Renan e Raí tá com raiva de mim. Teve trio parada dura, beco sem saída. Daqui a pouquinho, só clássico sertanejo, tá de volta.
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Estamos de volta, sempre valorizando a música sertaneja do passado, aquela que fez parte da nossa história, da nossa vida, da nossa timeline pessoal. É, prepare-se para curtir os clássicos que deixaram saudade e até hoje fazem a gente cantar de olho fechado, cantar com o coração, cantar com a alma. Essa é uma delas, né? Saco de Ouro, César e Paulinho.

0: Oliveira, sucesso de Chitãozinho Chororó e de tantas outras duplas que gravaram essa pancada aí na voz de Edson e Hudson. Tivemos também Fátima Leão Pra Sempre, Milionários é Rico Herança e Saco de Ouro, César e Paulinho. Daqui a pouquinho a gente volta com a segunda horinha, hein? Só Clássico Sertanejo tem muito mais pra você. Fica por aí.
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Já tô de volta com o melhor da música sertaneja, os clássicos que marcaram época pra gente reviver e relembrar aqui na programação. Abrindo mais uma hora desta sexta-feira, 31 de julho, tem Daniel, tem Fernando e Sorocaba.

0: Incerteza, Leonardo, Guilherme Santiago, me esqueça. Roberta Miranda, Vá com Deus, com participação da Maiara e Maraíza. Ainda teve Daniel, Mil Loucuras de Amor, com Fernando e Sorocaba. Daqui a pouquinho tem mais clássicos da música sertaneja. Daqui a pouquinho tem mais modão pra matar a saudade.
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Ontem, os clássicos da música sertaneja também, só clássico aqui no seu rádio. Bom, tá na hora de mandar alusão pra quem acessou aí o pedidomusical.com.br e participou junto com a gente. Alô, Ivone! Obrigado, viu, Ivone? Beijo pra você, pra todo mundo, aquele carinho especial, viu? A Eliane também tá aqui junto com a gente, Kleber adora a programação. Manda um abração bem especial, um beijão pro meu marido, Maurício, que tá acompanhando você aí sempre. Muito obrigado a você, o Maurício. A Veri também tá aqui junto com a gente. Muito obrigado, Veri. Abração bem especial pra toda a família aí. Ela que tá mandando pra Lana, pro Thiago, pro Paulão, pra Mara, pro Ézio. Todo mundo na sintonia, viu? Só como é fácil participar aqui junto com a gente do Só Clássico Sertanejo. Manda pra cá seu pedido, pedidomusical.com.br. Agora tem Ataíde e Alexandre. Recomeço.

0: Teodoro e Sampaio, mentira! Chico Rio Paraná, você não soube amar ou não sabe amar. Teve Christian e Ralph também, Vida Dividida, Thaíde Alexandre Recomeço. Só música boa, né? Só sucesso pra gente curtir e cantar à vontade. Daqui a pouquinho tem Gen Giovanni, fica por aí!
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Total na programação número 1 sertanejo aqui do seu rádio, tô de volta! E eu quero mandar abração pra todo mundo que tá aí, ó, pegando carona junto com a gente no final de semana, né? O programa que limpa a mente da gente, clareia os pensamentos e o coração, dá aquela acalmada no coração pro final de semana, né? Com as músicas que fizeram parte da nossa história, da nossa vivência, daquele romance, daquele momento especial em família. É, a gente relembra aqui todos os dias em 2 horas de programação do Só Clássico na sua rádio pra você. É amor demais. Chegando Jean e Giovanni.

0: Preciso te encontrar. Rick Renner, teve Sandro e Gustavo Lima, Adalberto e Adriano Ternura e ainda Jean Giovanni Amor Demais. Só sucesso bacana pra gente curtir e cantar. E daqui a pouquinho tem Mato Grosso e Matias.
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As músicas que fizeram história, os sucessos que marcaram época. Estamos de volta com o Só Clássico Sertanejo. Fique à vontade, aumenta o volume e sinta a energia gostosa de um programa feito só com modão pra você. Mato Grosso e Matias. Lembra dessa? Idas e voltas.

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11: Muito bem, estamos aqui de volta para comandar a tarde do seu rádio. É, chegou sexta-feira, nós estamos como? Sexta-feira linda, maravilhosa, último dia do mês de julho. Hoje é 31 de julho de 2026 e que vem agosto. Com paz, alegria, saúde, tudo de bom, de maravilhoso, hein? E olha só, vem conferir comigo hoje o santo do dia, é o São Inácio. É, estação, inverno, lua cheia e signo leão. Hoje já deu uma esquentada, né? Tá começando aí agosto, vai dar uma esquentada boa, né, gente? Bora sextar com a gente aqui na 87.9. 87.9 é a sua rádio supernova. Melhor pra você aqui, a programação do jeito que você gosta. Pra começar, vem comigo, Juliana Garcia, até as 4. Primeiramente, é claro, o pensamento de Deus para que nos dê todo mal, nos abençoe sempre. Tem aqui, ó, Luan Pereira, o Cris, DJ Cris Beach, e também o Fernando Sorocaba, a galera do Chapéu. Sextou, hein, gente?
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9: Modão atrás de modão para vocês, 2h24, às 3 horas teremos a nossa consagração. E agora, gente, deixa eu trazer para vocês aqui Esporte Total.

0: voltamos a falar de futebol. A vida do Cruzeiro não foi nada fácil ontem à noite. O camisa 10 do Cruzeiro foi o responsável por marcar o belo e solitário gol que deu a vitória por 1-0 do Cabuloso sobre o Coritiba no Couto Pereira, em jogo válido pela 21ª rodada do Brasileirão. Com resultado, o Cruzeiro se reabilita após a derrota em casa para o Botafogo na rodada passada e chega ao 7º lugar da tabela, com 30 pontos conquistados. Por outro lado, o Coxo está na 11ª posição, com 27 pontos até aqui. Daqui a pouco, tem mais destaques do esporte. Esporte Total.
1: Muito bem, Rádio Supernova FM. Tamo junto, hein, gente? Seja em casa, no trabalho, aquele abraço para você. E deixa eu já falar para vocês aqui do Sicredi, Plano Safra. 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Forte abraço para toda a equipe e excelente final de semana, hein? Vamos que vamos por aqui. Deixa eu atender o José Donizete Marques. Alô, José!
2: Jean-Garci, boa tarde. Ju, aqui quem fala é seu amigo, ouvinte todo dia, José Donizete Marques. Ju, por favor, eu te peço uma música com Rio Negro e Solimões. Coração chora de saudade. E se caso tiver vaga, a outra com a Roberta Miranda, Sol da Minha Vida. Essa eu ofereço de coração, amigos, familiares, primos e primas, meu amigo Gonçalves e seus familiares lá do bairro Santo Antônio, a vocês todos aí da rádio, todos os ouvintes do seu programa, e um alguém especial, essa alguém sabe quem. Muito obrigado, bom fim de semana, tchau, um abraço e fique com Deus.
1: Tá certo, então tá aí o José Donizete Marques participando com a gente nessa tarde maravilhosa de sexta. E pra começar tem Rio Negro e Solimões. Coração chora de saudade, 2h27. Boa tarde.

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8: Olá, já estamos de volta com mais notícias. Os dados do relatório semestral do Instituto Fogo Cruzado, lançado nesta quarta-feira, apontam que as ações e operações policiais, principal estratégia para lidar com as questões de segurança pública no Brasil, consolidaram-se como um dos motores da violência armada no país. Os números mostram que houve recorde de participação policial nos tiroteios, eventos que deixaram 901 pessoas baleadas. Ainda assim, os dados indicam um avanço das ações dos grupos armados nos estados mapeados. Os dados do relatório foram levantados entre janeiro e junho deste ano nas quatro regiões metropolitanas onde o Fogo Cruzado atua: Rio de Janeiro, Recife, Belém e Salvador, em 57 municípios. Kleber Ramos, direto da redação.

Agora é a hora de uma oração à Nossa Senhora Aparecida. Vamos?

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0: Muito bem, tá aí o Amor Não Vai Faltar, é o Bruno e Marrone. Gente, deixa eu entender o pessoal aqui, daqui a pouquinho está chegando a nossa consagração, é a nossa consagração à Nossa Senhora Aparecida. É, deixa eu atender o Zé Mendonça, tá ligadinho aqui no Oliveira.
1: Olá, amigo, boa tarde, que é o Zé Mendonça que fala. Queria ver a música Desatino, ofereci para o meu grande amigo Rogerão e meu amigo Olimpo, minha amiga Maria do Carmo e a minha amiga Cida Bela Vista, viu? São pessoas amigos. Vai, meu amigo, um bom programa para você, um bom final de tarde, um abraço, fica com Deus, tchau.
0: Tá certo, Zé, valeu pela sua participação, vamos com essa música lindíssima, é modão, hein? Desatino.

E vamos chegando ao nosso momento de oração, o momento mais gostoso, o melhor momento da programação, a nossa consagração à Mãe Aparecida. Colocamos a intenção de todos os aniversariantes do dia, por você que nesse momento ora com a gente, que seja um bom final de semana, um mês que está para começar de agosto, com paz, alegria, saúde, tudo de bom. Que Deus Nossa Senhora abençoe seu trabalho, a sua vida, a sua família. Colocamos também a intenção de todos que estão lá do idoso, nos hospitais, também no Hospital São Vicente de Paulo. Colocamos também na intenção dos acamados, doentes em casa. E as intenções guardadas em todos os corações. Que nossa mãe cubra todos nós com o manto maternal, nos livre de todo o mal.

Maria Santíssima, que em vossa imagem milagrosa de Aparecida espalhais inúmeros benefícios sobre o Brasil. Eu, embora indigno de pertencer ao número dos vossos servos, mas desejando participar dos benefícios da vossa misericórdia, prostrado a vossos pés, consagro-vos o entendimento, para que sempre pense no amor que mereceis. Consagro-vos a língua, para que sempre vos louve e propague a vossa devoção. Consagro-vos o coração, para que depois de Deus vos ame sobre todas as coisas. Recebei-nos, ó Rainha incomparável, no ditoso número dos vossos servos. Acolhei-nos debaixo da vossa proteção. Socorrei-nos em nossas necessidades espirituais e temporais, e sobretudo na hora da nossa morte. Abençoai-nos, ó Mãe Celestial, e com vossa poderosa intercessão, fortalecei-nos em nossa fraqueza, a fim de que, servindo-vos fielmente nesta vida, possamos louvar-vos, amar-vos e render-vos graças no céu. Por toda a eternidade, assim seja.

pela intercessão de Nossa Senhora Aparecida, Rainha e Padroeira do Brasil, a bênção de Deus Onipotente, Pai, Filho e Espírito Santo, desça sobre vós e permaneça sempre. Amém.

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0: Já estamos de volta, estamos todos abençoados, né, gente? A programação aqui do jeito que você gosta. E vamos que vamos aqui, participando com a gente. Aqui é uma música melhor do que a outra. A programação até as quatro, juntinho, né? Deixa eu atender aqui, o nosso amigo Cassinho. Alô, Cassinho pediu uma música mais cedo aqui também. E agora ele mandou um recadinho.
1: Ô, minha amiga Juliana, perdão aí, eu escrevi errado. É que eu tava... Fui escrever correndo aqui.
0: Ah, não, certo então, Cassinho. Liga o rádio aí então, hein? Já tá na hora do café aí, gente? Alô, turma do Rebenta, só passando bem no cafezinho aí, tá quase finalizando a semana com a graça de Deus, né? E o pessoal tá ligadinho, ele pediu a Mississippi aqui com Jaine. Essa música é maravilhosa, hein, Cassinho? Então vai pra tudo do turma do Rebenta, o pessoal que tá ligadinho aí, já tomando aquele cafezinho caprichado, hein? 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Alô, Aparecida, Alessandro, Rian, Ariane. 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Essa vai para vocês também. A Rainha do Rodeio, Jaine, Mississippi. 3 horas e 23 minutos. Boa tarde para você.

0: aí o que essa moça fez aqui, João Carreiro e Capataz. 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

Estamos de volta até as quatro, estamos juntinhos. Você que ainda não participou da programação, tá perdendo tempo. Já participe. Agora eu vou estar liberando aqui mais notícias do Esporte Total.

0: Voltamos a campo para falar de futebol. O Grêmio está eliminado da Copa Sul-Americana. A equipe gaúcha foi derrotada pelo Bolívar por 1 a 0 ontem em Porto Alegre pelo jogo de volta dos playoffs das oitavas de final. O time boliviano confirmou a classificação por 4 a 2 no placar agregado, após vencer por 3 a 2 na ida. O único gol da partida saiu dos pés de Asprilla, ainda no primeiro tempo. Agora o Bolívar enfrenta o São Paulo na próxima fase, que acontece entre os dias 11 e 20 de agosto. Daqui a pouco tem mais destaques do esporte.
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4: Bom demais ter você com a gente, seja de manhã, à tarde, à noite. Fique ligadinho que tem as melhores aqui, com certeza as melhores programações, hein? 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Forte abraço para todo o pessoal aí, hein? Ligadinhos com a gente. 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E por aqui a música não para, faltando 20 minutinhos para as 4. Onde quer que você esteja, ligadinhos com a gente. Uma excelente tarde de sexta. Bom fim de semana. Vocês estão animados aí pro final de semana? Quem tá animado é minha amiga Cida. Oi, Cida, aqui no Planalto ali, ligadinha. Ela mandou um recadinho, né, Cida?
5: Na correria do dia a dia.
6: Boa tarde, Ju. Boa tarde. Sextou, sextou. Manda uma música boa aí pra nós de fim de tarde aí, de sexta-feira, esse calorzinho bom. Último dia do mês de julho. Bora que bora. Pra mês de agosto, já já chega Natal. Um abraço pra todos do Carmo, viu? Um abração, Ju. Esperança um modão bem da hora pra nós, se alegrar mais à tarde.
4: Pode deixar, ê, minha amiga Cida, é verdade, logo, logo a gente vai piscar o olho, já vai estar Natal de novo, hein, gente, tá passando rápido demais, hein? E já que é fim de semana, vamos então, minha amiga, com o Rick Renner.

0: Negro e Solimão!
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13: Olá, tudo bem? Eu sou a Tati Invade e está chegando o nosso Mundo Pet. Muita gente enche o aquário, coloca o peixe e pronto. Mas calma lá, antes de colocar qualquer peixe, o aquário precisa passar pelo ciclo do nitrogênio, que dura cerca de 30 dias. Esse processo permite que bactérias boas se instalem no filtro e na água, transformando a amônia, que vem do xixi dos peixes, em compostos menos tóxicos. Sem isso, a amônia, que vem do xixi dos peixes, em compostos menos tóxicos.

Amanhã já é agosto. É, que venha o agosto de Deus, paz, alegria, saúde, tudo de bom. E que as melhores coisas aconteçam nesse mês pra vocês, hein? Pra finalizar, Aline no centro, pra Patrícia, pra Tânia. Vai pra todos os ouvintes. Alô, Divina Fajonato, também ligadinha com a gente na avenida. A você, toda a família, aquele abraço. E o Divina. Ah, o pessoal que tá lá nos Ferreira curtindo a gente também. Galera que tá aí na sintonia, mandou a música, mandou um alô pra gente que tá aqui no Ferreira curtindo, já tá tomando uma gelada. Eita, nós, hein? Afinal, sextou, né, gente? Então vamos finalizando aqui a programação, começando com a indicação da Aline. Vida minha não faz assim. Ela pediu Fred e Fabrício, é por você que canta, eu sou desejo, você é a paixão. Nós temos mais músicas que atendendo os pedidos. Beijo, boa sexta, bom fim de semana e até amanhã. Fiquem todos com Deus. Já, já, Paradão Sertanejo, as melhores. Vale a pena você ficar ligadinho aqui na Supernova. Amanhã a gente se fala. Beijo da Ju pra vocês aí.

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Mas é sexta-feira, 31 de julho, terminando o mês. E o Paradão tá começando com tudo. Muita alegria, muito sorriso, muito modão sertanejo agora. Jonathan Marques terminando a semana contigo. A gente tá junto sempre. 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Pede a sua agora. Dois amigos, Léo Magalhães, começa tudo.

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0: Haja coração.
1: Bruno Barreto começou tudo, gente. Trenzão, caçador de corações e memórias. Zé Henrique e Gabriel, solteiro sem futuro. Esta é a sexta-feira do rádio. É diferenciada, toquei os Barões da Pisadinha.
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0: junto com a gente, nossos irmãos Israel e Rolô.
1: Alô, Jackson, Jackson! Ô, menino! Onde é que tá tomando uma pizza?
2: Tá tomando.

0: essa moça fez aqui? Essa toquei muito já, cara. Linda, né? João Carreira e Capataz no Paradão. Israel e Rodolfo com Jades e Jadson. Minuto de Fragilidade. E Chitãozinho e Chororó. Cachoeira.
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0: Das boas, Zezé de Camargo e Luciano, pedidomusical.com.br. Quem não indicou a sua, dá tempo ainda. Tem mais quatro daqui a pouco, tá? Tô aguardando a sua participação. Única Vida, Fernando Sorocaba. Tivemos Filho do Caseiro com Léo e Rafael, porque hoje é sexta-feira, último dia do mês. Dia 31, eu volto logo.
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0: Coisa boa, tá com a gente, tá com tudo, tá feliz. Você não me esqueceu, né? Ótima sexta, Wesley Safadão.
10: E aí, meu cariri? Hoje é dia de escrever mais um capítulo dessa história. E eu tô no lugar certo.

0: Esse BO é meu, Guilherme Benuto. Serenata, Marília Mendonça, Lauana Prado, Cristiano Araújo, Preciso Amar de Novo. Com essas eu tô encerrando mais um mês juntinho contigo. Obrigado por estar com a gente aqui nas ondas do rádio. Segunda-feira eu tô de volta, tá bom? Até lá, gente. Paradão Sertanejo.
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2: Alô, moçada apaixonada, alô gente amiga do meu coração, alô meu povo. Estamos chegando com o programa Sertão Caboclo. Aqui a tristeza bate na porta, mas não entra não. Aqui é só moda boa, só alegria, só energia positiva. Muito obrigado a você que nos prestigia com a sua audiência, a você que mais uma vez está aqui junto com a gente, a você que está acompanhando aí a nossa programação. Aumenta o volume desse rádio aí. Vamos curtir o Sertão Caboclo no mais alto som. E se o vizinho reclamar, faz o seguinte: não baixa não, convida ele para entrar, puxa uma cadeira, divide o café e mostra que aqui tem moda boa, moda de qualidade, moda de pedigree. É a viola quem dita a nossa programação desta sexta-feira, aliás, final de semana, né gente? Mais um, então bora comemorar, 31 de julho, a gente começa por aqui com Oswaldir e Sérgio Reis, Destino de Piauí.

0: Biade no Franco, Flor do Cafezal, teve Jacó e Jacozinho, Cavalo Enxuto, Cascatinhana, Felicidade e ainda Oswaldir e Sérgio Reis, Destino de Peão. É moda que sobra aqui dentro da programação do Sertão Caboclo pra você. E já já tem mais, hein? Daqui a pouquinho tem Milionário e Zé Rico.
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0: Firma no golpe daí. Aqui a gente toca aquela música moda bonita, aquele modão caipira que com certeza fez grande sucesso nos anos 80, 90, até 70, né? A gente vai lá no fundão do baú mesmo. Só que a gente também não abre mão da nova geração que continua, né, mantendo acesa essa chama caipira. E é por isso que a gente toca aqui também as novas gerações que vão gravando essas músicas lindas, esses clássicos sertanejos. Muito obrigado a todo mundo pelo carinho e pela companhia de vocês. Manda abração pra galera que tá aí na audiência com a gente em sítios, chácaras e fazendas e o pessoal também do comércio. Sei que tem muita gente que tá no comércio aí, que tá no atendimento com o radinho ligado aqui, ó, curtindo o nosso programão. Obrigado! Vamos lá que tem Daniel chegando agora. Uma coisa puxa outra.

0: Modão bonito demais com Tião Carreiro e Pardinho. Ei, coisa boa, né? Tião Carreiro e Pardinho é sempre clássico da música caipira, é sempre clássico da música sertaneja, né, gente? Tivemos ainda Milionários é Rico Sempre Sofrendo e Daniel, Uma Coisa Puxa Outra. Só moda bonita pra todo mundo que tá aqui curtindo e acompanhando a nossa programação. E daqui a pouquinho tem Eli Silva e Zé Goiano.
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0: Estamos de volta. Chamei na xincha, dona Saudade. Ela mandou avisar que aqui, meu amigo, aqui a gente acaba, né, com todo o poder dela. Por quê? A gente vai ao passado e a saudade vira apenas lembrança boa que a gente revive. São sucessos da viola que a gente vai trazendo para você curtir, acompanhar e cantar aqui junto com a gente dentro da nossa programação. Prepara o peito aí, hein? Prepara o peito que essa sequência eu tenho certeza que você vai gostar. Eli Silva e Zé Goiano, Boiadeiro.

0: Azulão do Reino Encantado, Geraldo Viola e Pantanal. Tivemos ainda o som de Christine Ralph, Pedro Bento e Zé da Estrada e Elis Silva e Zé Goiano. Fala pra mim, só o Sertão Caboclo pra tocar uma sequência como essa, né? Pra tocar tanta moda boa e fazer você viajar também no tempo. Gente, daqui a pouquinho tem Craveiro e Cravinho, a velha guarda da música sertaneja. Daqui a pouquinho tem Dudu Quinalvan e também tem Dino Franco e Moraí.
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0: Sertão Caboclo, seu programa de moda de viola preferido, já está de volta. E quem participou aí, ó, quem não participou, já fica a dica, hein? Pedidomusical.com.br, você acessa e manda o seu alô aí pra gente, pede o seu som, tá bom? Vamos lá, quem mandou a alusão pra gente foi o Evandro. Muito obrigado, Evandro. Abração pra você, pra todo mundo aí, aquele carinho especial. Ele tá mandando pro tio Ditão e pra Sônia, né? Ah, o Itamar tá aqui junto com a gente também. Quem mais? O Edenilson mandando lá pro Rudinei, o Emanuel, pra tia Jana. Quem mais? O Fabiano, Daniel, Adolfo. Eita, carinho especial pra vocês. Muito obrigado pela audiência de sempre aqui conosco no Sertão Caboclo. E vamos lá, né? Sem perder tempo, que a moda aqui é boa. Adeus, Rio Piracicaba, Craveiro e Cravinho.

0: Minha filhinha.
1: Tenho fortuna, tenho dinheiro, tanto dinheiro, tenho tudo. E ao mesmo que não ter nada, ao ver minha filha assim desenganada.
0: José, você se tornou cruel. Você hoje é um assassino. Você tirou tantas vidas inocentes, José. Me diga um pouco, tudo isso pode ser castigo de Deus?
1: 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Para ganhar o pão eu tenho que trabalhar. Que disparate, tu me irritas. Se minha filha morrer é porque tinha de morrer. Não fique repetindo Deus.
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3: Papai, mamãe, estou curada. 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

0: Saudação a Madalena Silveira e Silveirinha. Tivemos ainda Dino Frank e Moraí, Canto da Madrugada. Dudu Quiralvan, Amigo. E ainda teve Craveiro e Cravinho, Adeus Rio Piracicaba. É muito modão sertanejo e muito modão caipira pra você ouvir, curtir e cantar com a gente. E daqui a pouquinho tem a segunda hora, hein? Prepara o coração que tem muita coisa boa.
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1: Olá, já estamos de volta abrindo mais uma hora aqui do programão Sertão Caboclo. Nesta sexta-feira, 31 de julho de 2026. Prazer, Kleber Ramos com você. Mais uma hora inteirinha de muita viola, muito modão caipira aí no seu rádio. Pra começar, tem João Renes e Reni.

0: Sabadão com Nalva Aguiar, dia de formatura, teve as marcianas amantes, Serjão Reis lembranças e ainda multidão, João Reis e Reni. Prepara o coração aí que daqui a pouquinho tem mais modão, hein? Já já tem Felipe Falcão, daqui a pouquinho tem Douglas Cial, Paiozinho e Zé Tapera e ainda tem modão com Teodoro e Sampaio pra você curtir. Fica na audiência que aqui é Sertão Caboclo.
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0: Aô, paixão, Sertão Caboclo já tá de volta por aqui, abrindo mais uma sequência do nosso programa para você. Muito obrigado pelo carinho, pela companhia de todo mundo. Alô, Edivaldo, meu querido. Abração aí pro Odair, que tá curtindo a gente também, o Geraldão. Ei, Geraldão e o tio Eber, né? Estão aí na audiência com a gente. João Américo tá aqui curtindo também o nosso programa. Muito obrigado pela sintonia e pelo carinho de todos vocês. Continua aí na participação, continua aí na audiência e quem quiser pode mandar o alô pra gente. pedidomusical.com.br. Chegando do Glacial por Teu Olhar.

0: Mulher, bicho bom, dirigindo, modão jeitado demais, arrependida Felipe Falcão e ainda tivemos o Du Glacial por teu olhar. É só sucesso sertanejo aqui na nossa programação. Daqui a pouquinho a gente já volta, hein? Já já tem Paiozinho e Zé Tapera.
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0: Vem comigo que o Sertão Caboclo está de volta aqui na nossa rádio, levando muita música sertaneja e aquele modão que você gosta. Aquele modão caipira que faz todo sentido para a vida da gente, né? Eita, coisa boa. Todos os dias a gente chega aqui na programação e faz um repertório, traz um repertório, né, de respeito para você. E isso torna o nosso programa cada vez mais perto de quem é apaixonado pela viola, de quem é apaixonado pela cultura caipira, pelas suas raízes. E aqui não tem tempo ruim, não. Se a vida estiver meio amarga, aumenta o som que a gente deixa docinha, docinha. Com tanta moda bonita. A Dama de Vermelho, chegando Paiozinho e Zé Tapera.

0: Compadre, se nós parar pra pensar mesmo, pobre nesse mundão sofre o diabo, né?
1: Fazer o quê, compadre? É só matando os enjeitados, não é?
0: Ué, vamos matar eles então.
1: Vambora.
0: Bora. Quando gente...

0: Casaco Verde, Teodoro e Sampaio, tivemos ainda Cláudio Lacerda, o Pobre e o Rico. É só modão bonito, hein? Tá gostando? Esse é o Sertão Caboclo, feito pra você, o programa mais caipira do seu rádio.
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0: Eu tô de volta, Sertão Caboclo, aqui na sua rádio preferida. Sempre com aquele modão gostoso, sempre com aquele modão bonito, né? É, pra você que tá sempre ligado aí com a gente, cantando junto, limpando a alma, né? Mostrando aí que ser feliz é também revisitar o passado, as nossas origens, né? As nossas raízes. E é isso que o Sertão Caboclo faz aqui. Além do mais, a gente sempre reserva aquele momentinho especial pros corações apaixonados. Vamos falar de amor? Mike Leão abrindo o último bloco pra não te perder.

0: Marcas. Roberta Miranda, rainha do sertanejo, teve João Paulo e Daniel. Fogo de Amor, César e Paulinho, Seu Amor Ainda é Tudo. E Mike Lian, pra não te perder. Fechando mais uma edição do programa Mais Caipira, Mais Sertanejo do seu rádio. Muito obrigado pela companhia e audiência de todo mundo. A gente volta segunda-feira, trazendo mais sucesso, mais moda bonita, mais modão chonado. Fiquem com Deus, bom final de semana e até segunda!
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2: Oi, gente! O nosso Sertanejo Prime está no ar nessa sexta-feira. Maravilhosa para você. Mais uma semana encerrando juntos. Que delícia! Ouvindo o melhor da música sertaneja. Isso não é bom? É bom demais. Comigo, Tati Invade, tô invadindo a partir de agora. Só aumenta o volume do seu rádio e aproveita. A programação tá uma belezura. E já vamos começar com o dono da sua cama, Bruni Denner e Luan Pereira.

0: você, tá?
1: Manda áudio, Nayara Azevedo, morde as costas, pois Júlia e Rafael com Felipe Rodrigo. Deixaria tudo, João Bosco e Vinícius, aqui no nosso Sertanejo Prime, que volta daqui a pouquinho com Lauana Prado.
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1: Sertanejo Prime já está de volta e agora tem chorada com ela, Lauana Prado. Sexta-feira maravilhosa pra você.
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0: Erasmo, Cleito e Romário, na raiva, Munhoz e Mariano e Yasmin Santos, como o anjo Priscila Meirelles. Quer mais? Opa! Deixa comigo, mas tem muita moda boa por aqui ainda. Sertanejo Prime, o mundo sertanejo todinho pra você. Volta já.
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4: E eu, Tati Invade, já estou de volta com o nosso Sertanejo Prime. Agora tem Ciumentalmente, Paulo e Natan.

0: top. Bruno Barreto, no nosso Toque de Mulher. Gosta de Fernando Sorocaba? Eu gosto. E Matheus Cauã? Gosta também? Daqui a pouquinho eles vão cantar aqui no nosso Sertanejo Prime. Rapidão eu volto. Fica aí, vai.
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0: E o Sertanejo Prime já voltou. E agora tem Solteiro Louco com Fernando Sorocaba.
6: Chegou! Solteiro Louco. É o nome dela.

0: Me Afoguei, foi ela, Paula Fernandes, que cantou pra gente. Você ouviu Feliz, Infelizmente, Jorge Mateus, a música que a vida pede, Mateus e Cauã. Encerrando com sucesso o nosso Sertanejo Prime dessa sexta-feira. Dá até um... Ufa, chegamos, conseguimos, passamos. Graças a Deus deu tudo certo. E se não deu certo ainda, não se preocupe, tá? Coloca nas mãos de Deus. Fica tranquilo, ele tem muita coisa boa. E às vezes o que você acha que é o melhor pra você, ele tem melhor ainda pra te dar, tá bom? A gente se encontra na segunda-feira aqui com mais Sertanejo Prime. Um beijo da Tati Invade no seu coração. Fica com Deus e até segunda-feira. Tchau, gente!
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9: Fala, turma, tá tudo bem? Tô chegando por aqui com o nosso Hora Sertaneja, edição de hoje. Olha, tem muita música boa pra rolar ainda, hein? É o nosso programa que acaba de começar neste 31 de julho, sexta-feira. É muito bom, né? Ter a sua companhia, ter a sua audiência. Hora Sertaneja tá no ar em todo lugar a partir de agora com Marcos Belucci, Papo de Alma.

0: Escreve aí, Luan Santana. Rolou também Felipe Rodrigo. Aham. E mais palavras de perdão, Marília Tavares. A gente volta depois do intervalo.
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3: 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As notícias do governo federal que movimentaram o país no dia de hoje.
4: Olá, boa noite.
5: Boa noite para você que nos acompanha em todo o país.
4: Sexta-feira, 31 de julho de 2026.
5: Vamos ao destaque do dia.
4: Combustível renovável.
5: Gasolina com 32% de etanol começa a valer amanhã. Claudimário Carvalho.
6: De acordo com estudos técnicos, os veículos apresentam funcionamento adequado sem impactos relevantes no desempenho ou nos sistemas de combustível.
4: Educação. Professores e estudantes da rede pública de ensino podem acessar livros didáticos em formato digital.
5: São mais de 2.800 obras que podem ser acessadas pela conta gov.br. Natália Kuslik.
7: O catálogo reúne obras didáticas e literárias e abrange desde os anos iniciais do ensino fundamental até o ensino médio.
4: E hoje nós vamos falar sobre uma arte que é patrimônio cultural brasileiro.
5: Poesia pendurada no barbante, rima perfeita que conta as histórias do povo e do dia a dia do sertão. É o Cordel.
4: O projeto quer valorizar a atividade no país. Graziele Bezerra.
8: A iniciativa prevê atividades como seminários, tratamento de acervos e apresentação de cantadores, poetas e xilógrafos.
5: Hoje, na apresentação da Voz do Brasil, Luciano Seixas e Mariana Jungmann.
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5: A Caixa Econômica Federal conclui hoje o pagamento do lucro do Fundo de Garantia por Tempo de Serviço, o FGTS.
4: Quem tem direito já pode consultar o valor de recebimento.
5: Nós vamos conversar agora com a repórter Luana Karen, que vai explicar para a gente como funciona essa distribuição.
4: Luana, boa noite. Fala para a gente, então, desde quando é feita a repartição do lucro do FGTS?
9: Boa noite, Mariana, Luciano. Boa noite aos ouvintes da Voz do Brasil. Olha, desde 2016, o Fundo de Garantia por Tempo de Serviço, o FGTS, distribui parte do lucro obtido com aplicações em áreas como habitação, saneamento, infraestrutura e títulos públicos federais. A repartição é definida pelo Conselho Curador do Fundo, que estabelece tanto o percentual do lucro a ser distribuído quanto o índice usado para calcular quanto cada trabalhador recebe.
5: E como é que ficou a distribuição neste ano, Luana?
9: Olha, Luciano, neste ano o índice definido foi de 0,01868341. Para calcular o valor que irá receber, o trabalhador deve multiplicar o saldo existente na conta do FGTS em 31 de dezembro de 2025 por esse índice. Mas eu vou dar um exemplo para ficar mais fácil. Quem tinha R$10 mil de saldo naquela data vai receber R$186,83. De acordo com a resolução do Conselho Curador, 89% do lucro obtido pelo FGTS em 2025 serão distribuídos aos trabalhadores, o que equivale a R$13 bilhões. De acordo com o secretário de Proteção ao Trabalhador do Ministério do Trabalho e Emprego, Carlos Augusto Gonçalves, o valor é depositado em contas ativas e inativas.
10: Contas ativas são aqueles trabalhadores que têm vínculo. Contas inativas são aqueles trabalhadores que não têm mais vínculo empregatício, mas são beneficiados também, né, por essa distribuição de resultado. É só ele entrar no APPS, do FGTS, constatar qual é o seu saldo. Os trabalhadores e as trabalhadoras receberão essa distribuição de resultado nas suas contas através de uma correção do valor do saldo.
4: Agora, Luana, e o trabalhador pode sacar esse dinheiro já imediatamente?
9: Não, Mariana, só nos casos previstos em lei. É importante lembrar que o dinheiro creditado como repartição do lucro segue as mesmas regras do FGTS, ou seja, ele só pode ser sacado em situações como a compra da casa própria, demissão sem justa causa, aposentadoria ou doenças graves. O valor foi creditado na conta do FGTS de pouco mais de 138 milhões de trabalhadores e pode ser conferido no aplicativo FGTS ou pelo Internet Banking da Caixa para quem é cliente do banco. Mariana e Luciano.
5: Obrigado, Luana, pelas informações ao vivo aqui na Voz do Brasil.
4: Passa a valer amanhã a gasolina com percentual obrigatório de 32% de etanol.
5: A medida entra em vigor por um período de 180 dias, prorrogáveis por mais 6 meses.
4: Baseada em estudos técnicos com veículos leves e motocicletas, a alteração amplia o uso de combustível renovável.
5: Além de reduzir a necessidade de importação de gasolina e reforçar a segurança energética nacional.
6: O governo do Brasil publica a resolução que institui temporariamente a gasolina E32 e a nova mistura começa a valer neste sábado, 1º de agosto. Com a mudança, o percentual obrigatório de etanol anidro na gasolina sobe de 30% para 32% em todo o Brasil. A medida tem validade inicial de 180 dias, com possibilidade de prorrogação por mais 6 meses. Segundo o Conselho Nacional de Política Energética, a alteração busca ampliar o uso de combustível renovável produzido no país, reduzir a necessidade de importação de gasolina e reforçar a segurança energética nacional. A decisão é baseada em estudos técnicos que avaliam veículos leves e motocicletas movidos exclusivamente a gasolina. Os testes analisam partida, aceleração, dirigibilidade, emissões e durabilidade dos componentes. De acordo com o relatório, os veículos apresentam funcionamento adequado sem impactos relevantes no desempenho ou nos sistemas de combustível. A resolução também estabelece que a adoção definitiva da gasolina E32 ou de misturas superiores vai depender de novas avaliações. Claudimário Carvalho, para a Voz do Brasil.
4: Obras didáticas e literárias na palma da mão. É o Programa Nacional do Livro e do Material Didático Digital.
5: Saiba agora como acessar livros da rede pública pela internet.
7: Uma plataforma permite que professores e estudantes da rede pública de ensino acessem livros em formato digital. O catálogo reúne obras didáticas e literárias e abrange desde os anos iniciais do ensino fundamental até o ensino médio. Como destacou Fernanda Pacobaíba, presidente do Fundo Nacional de Desenvolvimento da Educação.
11: Hoje, o nosso PNLD Digital reúne um acervo com mais de 2.800 obras, entre os livros didáticos e literários de diferentes etapas da educação básica. O leitor digital também conta com recursos de acessibilidade e personalização, como ajuste de contraste, espaçamento e navegação.
7: A avaliação das obras é realizada por professores especialistas do Banco de Avaliadores do Programa Nacional do Livro e do Material Didático, selecionados por uma comissão técnica. Os materiais didáticos de cada etapa de ensino se renovam a cada 4 anos. O acesso à plataforma pode ser feito pelo endereço pnld.fnde.gov.br, com login realizado via gov.br. Reportagem Natália Koslick.
4: Na segunda-feira, começa a campanha de multivacinação para crianças e adolescentes menores de 15 anos.
5: Pais e responsáveis devem levar os jovens até a unidade básica de saúde para atualizar a caderneta de vacinação.
4: E atenção para quem mora nas cidades de São Paulo, Guarulhos e São Bernardo do Campo.
5: O Ministério da Saúde recomenda que os habitantes dessas cidades, com idade entre 0 e 59 anos, tomem vacina contra sarampo.
4: Até o dia 28 de julho, o Brasil confirmou 17 casos de sarampo nesses municípios de São Paulo. E a melhor forma de prevenir a doença é a imunização. Confira na reportagem de Pablo Mundim.
12: O sarampo é uma doença causada por um vírus e transmitida pelo ar. Os primeiros sintomas costumam ser febre alta, tosse, coriza, olhos avermelhados e mal-estar. Depois de alguns dias, aparecem manchas vermelhas que começam no rosto e se espalham pelo corpo, como explica o Dr. Thiago Cavalcante, médico de família.
13: Ele é um dos agentes mais contagiosos, porque geralmente uma pessoa que tem um vírus no seu organismo tem a capacidade de transmitir para até 18 pessoas ao seu redor. E o vírus pode ficar até 2 horas no ambiente ali circulando, né? Então isso ainda aumenta ainda mais a chance de ocorrer a transmissão. E basicamente os sintomas assim, lembra muito um quadro gripal. Aí logo depois, poucos dias, obviamente, surgem as manchas vermelhas pelo corpo.
12: Mesmo com a eliminação da circulação contínua do vírus no Brasil, novos casos ainda podem surgir quando o sarampo é trazido de outros países. Por isso, especialistas reforçam que manter a vacinação em dia continua sendo a forma mais eficaz de evitar novos surtos. A vacina contra o sarampo é oferecida gratuitamente pelo SUS e faz parte do calendário nacional de vacinação. Na rotina, as crianças recebem duas doses, aos 12 e aos 15 meses de idade. Em situações de circulação do vírus, como ocorre atualmente nas cidades paulistas de Guarulhos, São Bernardo do Campo e São Paulo, a recomendação do Ministério da Saúde é a oferta da vacinação contra sarampo para todas as pessoas de 6 meses a 59 anos de idade, de forma indiscriminada, que moram nesses municípios. O Dr. Tiago Cavalcante reforça que a vacinação é fundamental para combater o vírus.
13: A ideia, fazendo até um comparativo, por exemplo, com incêndios, né? É que não surja a faísca que vai acender aquele incêndio. Então, por exemplo, se a população da cidade estiver vacinada, o vírus chega, pode até chegar, mas ele não encontra quem infectar, porque o nosso organismo, né, vai estar ali com uma barreira de proteção bem ativa. E o vírus morre ali. E é o que a gente chama até da imunidade coletiva, da imunidade de rebanho.
12: O sarampo pode ainda causar complicações graves, como pneumonia, inflamação no cérebro e até levar à morte, principalmente em crianças pequenas e pessoas com baixa imunidade. Quem não sabe se recebeu todas as doses pode procurar uma unidade básica de saúde para verificar a caderneta de vacinação. Reportagem Pablo Mundim.
5: Quem se inscreveu no FIES já pode checar se conseguiu o financiamento estudantil.
4: O prazo para confirmar as informações vai até a semana que vem.
5: E quem não foi selecionado já está na lista de espera para aguardar as próximas chamadas.
14: Nesta edição do FIES, o Fundo de Financiamento Estudantil, foram disponibilizadas 75 mil vagas em mais de 1.200 instituições de ensino. Com os resultados divulgados nesta quinta-feira, os pré-selecionados já podem completar as informações de suas inscrições até a próxima terça-feira, 4 de agosto. Quem não foi selecionado vai automaticamente para a lista de espera. E as novas chamadas serão realizadas entre 7 de agosto a 24 de setembro. O FIES concede financiamento a estudantes de graduação em instituições privadas que aderirem ao programa e que tenham avaliação positiva no Sistema Nacional de Avaliação da Educação Superior. Os estudantes podem conferir se foram selecionados no endereço acessounico.mec.gov.br/FIES. E para complementar as informações, acessar FIES Seleção, sem cedilha, e tio, aluno.mec.gov.br. Edinaldo Júnior para a Voz do Brasil.
4: Atenção, candidatos do Concurso Público Nacional Unificado, CNPU 2.
5: O Ministério da Gestão, Inovação e Serviços Públicos publicou no Diário Oficial da União de hoje nova classificação para recompor vagas remanescentes, não preenchidas e provimento de vagas adicionais.
4: Ao todo, são 702 pessoas classificadas, sendo 242 em vagas remanescentes e 460 em vagas adicionais.
5: Os convocados abrangem o INSS e o Ministério da Gestão e da Inovação e Serviços Públicos.
4: Os classificados devem acompanhar as próximas publicações para consultar procedimentos, prazos e orientações das próximas etapas do concurso.
5: Para saber mais, acesse gov.br/gestão/fique-por-dentro.
4: Ter documentos importantes na palma da mão facilita a vida de milhões de brasileiros e evita deslocamentos desnecessários.
5: Pela conta gov.br é possível acessar gratuitamente certidões e comprovantes usados para solicitar benefícios sociais, participar de concursos públicos e resolver diversas pendências de forma rápida e digital.
15: Você que tem a conta GovBR não precisa sair de casa para pegar uma série de documentos. Vários deles são muito importantes, por exemplo, para pedir o Bolsa Família, o Benefício de Prestação Continuada, BPC, a Tarifa Social de Energia Elétrica, para acessar o Minha Casa Minha Vida e outras políticas públicas federais. São mais de 10 certidões disponíveis para você baixar de graça pelo seu celular, tablet ou computador. Uma delas é a certidão do cadastro único, que é essencial para o Bolsa Família, a isenção de taxas em concursos públicos e a carteira do idoso. No GovBR você ainda pode baixar a certidão da pessoa com deficiência, documento fundamental para o sistema de cotas nas universidades, escolas técnicas e empresas. Essa certidão também é exigida para a pessoa com deficiência pedir o BPC. Se você pretende se inscrever num concurso público, vai precisar da certidão de quitação eleitoral. Ela está entre as que podem ser baixadas na plataforma GovBR. Também é possível pegar a Carteira Nacional de Vacinação, o Cartão Nacional de Saúde, o Certificado de Antecedentes Criminais, a Certidão de Situação Cadastral do CPF e do CNPJ. Nessa mesma lista estão disponíveis as certidões negativas de débito da pessoa física, pessoa jurídica e do imóvel rural. Para acessar os documentos, você entra no aplicativo GovBR ou no site gov.br e clica em Atalhos GovBR. Depois, é só olhar a lista de certidões e baixar a que estiver precisando. Reportagem Carlos Oliveira.
4: Os CNPJs, que até hoje tinham apenas números, agora também poderão ter letras.
5: O primeiro CNPJ alfanumérico foi emitido hoje.
4: A ideia é garantir a continuidade das combinações no país.
16: O CNPJ, que identifica empresas, organizações e instituições, está de cara nova. Agora, pode conter também letras e não apenas números. É o chamado formato alfanumérico. A Receita Federal emitiu o primeiro CNPJ desse tipo, com letras e números, nesta sexta-feira. O novo padrão amplia a capacidade de inscrições nos próximos anos e não impacta os CNPJs já existentes, que continuam válidos. O modelo alfanumérico também não altera os direitos, obrigações ou a situação cadastral das pessoas jurídicas já existentes. Novos CNPJs ainda podem ser emitidos apenas com números, já que o limite do sistema ainda não foi esgotado. Empresas que usam CNPJ em seus processos devem verificar se os sistemas estão preparados para receber e validar códigos alfanuméricos. A Receita Federal informou que a emissão de CNPJs neste modelo será gradual e que vai acompanhar a transição. Graziela Mendonça para a Voz do Brasil.
5: Amanhã é dia do cordelista. Você conhece essa arte brasileira?
4: A literatura de cordel faz parte da identidade cultural e carrega histórias, tradições e saberes populares passados de geração em geração.
5: Um projeto lançado no Ceará tem o objetivo de fortalecer a preservação e a difusão dessa manifestação artística por meio de atividades de formação, pesquisa e valorização de cordelistas e xilógrafos.
4: Vamos conhecer mais na reportagem de Graziele Bezerra.
17: O trabalho de um artista popular atraiu a atenção do professor Alex Canuto de Melo para o cordel. Mas o sangue nordestino também teve voz no nascimento de Sabiá Canuto, filho de maranhense com piauiense, neto de sanfoneiro, que além de professor, é poeta e cordelista.
18: Então eu fiquei encantado naquele momento, conhecendo o mestre do Pif com o cordel.
19: É galinha, pato, peru, pavão em mavestude, lá vai eu, fui, de avô pra nós.
18: E ele me instigou a buscar me enveredar nesse caminho da poesia popular, do cordel, e achar o meu caminho também a partir daí.
17: A literatura de cordel é considerada bem cultural imaterial pelo Instituto do Patrimônio Histórico e Artístico Nacional, IFAM, desde 2018. O nome cordel vem dos cordões ou barbantes, onde os folhetos ficavam pendurados para serem vendidos em feiras. Essa expressão artística teve forte expansão no Nordeste do Brasil a partir do final do século XIX. Poesia rimada, métrica perfeita. Para o professor Sabiá, um saber que precisa ser conhecido e preservado.
18: Então, através desse brinquedo que é o cordel e essa diversão, né? E você poder declamar, por exemplo, admiro o pica-pau no galho do angico, passo o dia inteiro, taco-taco, tico-tico, não sei... Não...

0: Atividades como seminários, oficinas, tratamento de acervos e apresentação de cantadores, poetas e xilógrafos, como explica Fanca Santos, coordenadora do projeto.
1: Serão aulas e espetáculos, nós teremos um congresso internacional de acervos muito importante, o tratamento técnico de todo um acervo que já está na UFCA, de Pedro Bandeira, Renato Casimiro, meu próprio acervo, entre outros, e vamos lançar uma linha de moda da Shilo, né, pensando na economia criativa.
0: As atividades devem acontecer até maio de 2027. A programação e informações sobre como participar serão divulgadas no perfil do Instagram, @escolabr de cordel e xilogravura. Reportagem Graziele Bezerra.
2: Mais do que museus, pontos de memória são espaços criados por comunidades para contar e guardar a sua própria história.
3: Essas iniciativas podem ser certificadas e habilitadas para a obtenção de apoios, financiamentos e parcerias.
2: A certificação como ponto de memória é uma titulação concedida pelo IBRAM, o Instituto Brasileiro de Museus.
4: A 40 quilômetros de Brasília, o Centro Histórico de Planaltina reúne casarões, praças e a Igrejinha de São Sebastião. Há também um museu histórico, onde é possível conhecer objetos e o modo de viver dos habitantes do final do século XIX. Todo o centro relembra a história do município, que antes de ser incorporado ao DF, pertencia a Goiás e já era um núcleo urbano mesmo antes da vinda da capital para o centro do país. Simone Macedo, presidente e fundadora da Associação dos Amigos do Centro Histórico de Planaltina, detalha o que é possível encontrar no local.
5: Além dele contar a história até os dias de hoje, Planaltina DF, ele tem também as atividades artísticas, como montagem de exposições e também um dos principais eventos de arte contemporânea fora do eixo Brasília, né? É um ponto para que você chegue e viva o local como uma casa da época, né?
4: O Centro Histórico de Planaltina é considerado um ponto de memória, ou seja, uma iniciativa reconhecida por preservar e valorizar a história, a cultura e as memórias de um território ou grupo social. Raquel Teixeira, coordenadora de Museologia Social do IBRAM, explica qual o diferencial desses espaços.
6: Diferentemente de um museu tradicional, que tem a sua atuação baseada naquele tripé edifício, coleção ou acervo, né, e público, os pontos de memória desenvolvem processos museológicos que são baseados na relação território, memória e comunidade. Então, a gente está falando de uma gama aí de processos museológicos que se dão fora dos ambientes museais tradicionalmente reconhecidos, né? São experiências que elas nascem do próprio protagonismo da comunidade.
4: Para um lugar ser reconhecido como ponto de memória, é preciso provar que a entidade responsável desenvolve programas, projetos e ações de museologia de caráter social. Com a certificação, o ponto de memória passa a estar apto a participar de políticas e instrumentos previstos para esse tipo de iniciativa, como explica Raquel Teixeira, do IBRAM.
6: Que pode favorecer a participação em editais, em parcerias com instituições públicas e privadas. É claro, observadas as regras específicas de cada um desses instrumentos, né? E é também uma ferramenta importante para que os pontos de memória possam se conhecer uns aos outros e, a partir daí, desenvolverem ações conjuntas, em parceria, fazerem cooperações.
4: Por meio de uma plataforma online, é possível cadastrar um projeto para certificação e acompanhar o processo desde a etapa de inscrição. E a população pode ter informações detalhadas sobre o histórico de atuação de cada um desses locais. O endereço é pontosdememoria.museus.gov.br. Reportagem Márcia Fernandes.
3: O prazo final para atualizar o cadastro destinado à concessão da licença de aquicultor foi prorrogado até 31 de dezembro de 2026.
2: A atividade pode ser realizada em águas marinhas, rios e lagos.
3: Entre as espécies cultivadas estão peixes, camarões, algas, rãs, peixes ornamentais, ostras e mexilhões.
2: A licença permite o trabalho dentro da lei, a comercialização sem riscos de multas e é requisito para obtenção de crédito rural.
3: Quem explica é a secretária nacional de aquicultura do Ministério da Pesca e Aquicultura, Fernanda de Paula.
7: além de dar segurança jurídica à sua atividade, o RGP Aquicultor, ele facilita a venda do pescado produzido para a indústria de beneficiamento e também para exportação. E como funciona a atualização agora? As nossas superintendências federais de pesca e aquicultura nos estados continuam recebendo, analisando e dando andamento normal aos processos de concessão e renovação da licença. Além disso, as regras relativas ao monitoramento obrigatório da aquicultura e aos trâmites antigos de renovação estão temporariamente suspensas, garantindo um período tranquilo de transição para o produtor.
2: Mais informações na página do Ministério da Pesca em gov.br/mpa.
3: E essas foram as notícias do governo federal.
2: Uma realização da Secretaria de Comunicação Social da Presidência da República.
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2: Fique agora com as notícias do Poder Judiciário e do Congresso Nacional. Boa noite, bom fim de semana.
3: A gente volta na segunda-feira. Boa noite.
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10: STF suspende cobrança de mais de 255 milhões de reais em uma disputa judicial entre Petrobras e uma empresa de engenharia. TSE realiza entre 3 e 9 de agosto a primeira edição da Semana Nacional do Sistema Eletrônico de Votação. STJ define que revisão administrativa pode cancelar benefício previdenciário por incapacidade concedido judicialmente. Boa noite, eu sou Marcela Luiza. O Supremo Tribunal Federal suspendeu a cobrança de mais de 255 milhões de reais em uma disputa judicial entre a Petrobras e uma empresa de engenharia. A decisão envolve a forma como o valor da dívida deve ser corrigido. Judite Aragão.
11: A discussão é sobre o índice usado para atualizar o valor da condenação. A empresa FDS Engenharia de Óleo e Gás defendia que a dívida fosse corrigida pelo IPCA, com um acréscimo de juros de 1% ao mês. O Tribunal de Justiça do Rio de Janeiro concordou com esse cálculo. A Petrobras recorreu ao STF. A empresa alegou que a correção deveria ser feita apenas pela taxa Selic, como já definiu o Supremo em outros julgamentos. Com esse critério, o valor da dívida é de 237 milhões e 800 mil reais, quantia que já foi depositada em juízo. A diferença entre os dois cálculos passa de 255 milhões de reais. Ao analisar o caso, o ministro Alexandre de Moraes afirmou que, quando a sentença não define qual índice de correção deve ser usado e apenas faz referência à lei, deve ser aplicada a taxa Selic. O ministro lembrou que a Selic já inclui correção monetária e juros de mora. Por isso, ela não pode ser somada a outros índices. Como a sentença original não estabelecia um índice específico de atualização, Alexandre de Moraes suspendeu o cumprimento da decisão até o julgamento definitivo do processo.
10: Tribunal Superior Eleitoral dá início à primeira edição da Semana Nacional do Sistema Eletrônico de Votação. Na próxima segunda-feira, dia 3 de agosto, o TSE vai abrir a urna eletrônica para estudantes do Centro de Ensino Médio Elefante Branco, em Brasília. Juliana Cariri.
12: A atividade vai ser conduzida pelo coordenador de tecnologia eleitoral do TSE, Rafael Azevedo, e pelo ministro substituto do tribunal, Nauê Bernardo Pinheiro de Azevedo. Os dois são ex-alunos da instituição. A iniciativa busca ampliar o conhecimento dos alunos sobre o sistema de votação e também vai abordar temas como assinatura digital, sigilo do voto, fiscalização dos sistemas eleitorais, testes de segurança e as etapas de auditoria.
10: A Justiça do Trabalho reforçou o combate ao assédio eleitoral no ambiente laboral. Agora, sempre que uma ação trabalhista apresentar indícios desse tipo de prática, o juiz deverá comunicar imediatamente o caso ao Ministério Público do Trabalho e ao Ministério Público Eleitoral. Marla Lacerda.
13: A medida foi aprovada pelo Conselho Superior da Justiça do Trabalho e determina que a comunicação seja feita logo após o recebimento da ação, sem depender de pedido das partes. O objetivo é agilizar a atuação dos órgãos responsáveis e fortalecer o combate ao assédio eleitoral, sem interferir no andamento aí do processo trabalhista. A nova resolução também amplia a definição de assédio eleitoral, melhora a identificação dessas ações no sistema da Justiça do Trabalho e reforça o monitoramento dos processos, para garantir mais rapidez e eficiência no acompanhamento dos casos.
10: INSS pode cancelar administrativamente benefícios por incapacidade concedidos por decisão judicial. Esse entendimento foi adotado pelo STJ sob o rito dos recursos repetitivos. Fátima Uchoa.
14: Com a tese fixada pela primeira sessão, juízes e tribunais de todo o país devem adotá-lo em casos com a mesma questão jurídica. Para o STJ, como esses benefícios dependem da permanência da incapacidade do segurado, o INSS tem o dever legal de fazer revisões periódicas para verificar se essa condição continua existindo ou não. O cancelamento somente é válido se forem observadas as garantias do devido processo legal administrativo, com a realização de perícia médica, a notificação do beneficiário e a oportunidade de apresentar defesa antes da interrupção do benefício. O relator foi o ministro Teodoro Silva Santos.
10: 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Uma boa noite e um bom fim de semana.
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15: Está no ar o Jornal do Senado.
16: Eu sou Paula Groba.
17: E eu sou Ricardo Nakaoka.
16: E estes são os destaques de hoje do Jornal do Senado, que começa agora.
17: Avança projeto que cria cotas para jovens que deixam abrigos ao completar 18 anos.
16: Sancionada lei que amplia a divulgação do Disque 180 para vítimas de violência.
17: Lideranças indígenas buscam apoio do Senado para recuperação de áreas degradadas pelo garimpo.
16: Boa noite.
17: Boa noite.
16: Jovens que passaram a infância e a adolescência em abrigos ou casas-lares podem ter mais facilidade para ingressar em universidades e institutos federais.
17: A Comissão de Direitos Humanos do Senado aprovou uma proposta que cria cotas para quem deixa o acolhimento institucional ao completar 18 anos. A reportagem é de Rodrigo Rezende.
18: Um projeto aprovado na Comissão de Direitos Humanos, de autoria do senador Jorge Cajuru, do PSB de Goiás, quer garantir aos jovens que vivem ou viveram nessa situação até os 18 anos, ou seja, não foram adotados e alcançaram maioridade, uma cota nos processos seletivos para o acesso ao ensino superior e às escolas técnicas federais. O relator do projeto, o senador astronauta Marcos Pontes, do PL de São Paulo, afirma que a ideia colabora com a diversidade no meio acadêmico.
19: A proposição realiza a importante missão de conferir oportunidades a pessoas oriundas de acolhimento institucional. Lembrando que acolhimento institucional é diferente de instituições como a Fundação Casa com menores infratores. É outro tipo de público. Ademais, atua para fortalecer a diversidade nos ambientes educacionais brasileiros, garantindo que pessoas com experiências distintas possam receber e compartilhar conhecimentos essenciais para a comunidade acadêmica e para a construção de sociedade mais justa e, portanto, mais equânime.
18: Marcos Pontes incluiu no projeto uma previsão de avaliação a cada 10 anos dessa política de cotas. A proposta segue para análise da Comissão de Educação do Senado.
16: E por falar em educação, um dos principais destaques do primeiro semestre no Senado foi a aprovação do novo Plano Nacional de Educação. A lei estabelece as metas e as diretrizes que vão orientar as políticas públicas para todos os níveis de ensino até 2034.
17: O texto já foi sancionado pela Presidência da República. Repórter Márcio Maturana.
20: Já sancionado pelo Executivo, o novo Plano Nacional de Educação define diretrizes, metas e estratégias até 2034 em todos os níveis, inclusive a educação superior. Entre as metas estão garantir que todas as crianças da educação infantil estejam na escola e que pelo menos 60% das que têm até 3 anos tenham acesso a creches. A relatora da proposta na Comissão de Educação, senadora Tereza Leitão, do PT de Pernambuco, destacou um mecanismo para evitar que as metas fiquem apenas no papel.
1: Este plano tem um diferencial do anterior. Ele tem um monitoramento bienal. A fiscalização, o monitoramento estão previstos para que ele seja um plano para valer.
20: Também foram aprovados a criação da Universidade Federal Indígena, o incentivo ao empreendedorismo no ensino médio, um regime especial para estudantes impedidos de frequentar aulas por saúde, gravidez ou amamentação, e a inclusão da educação financeira, fiscal, securitária e previdenciária como tema transversal.
16: O Executivo também sancionou a lei que torna obrigatória a divulgação do serviço 180 para denúncias de violência contra a mulher.
17: Pelo texto, os serviços da Central de Atendimento à Mulher deverão ser obrigatoriamente publicizados em meios de comunicação de massa e em locais de grande circulação. Repórter Ruth Gomes.
21: Pela lei, escolas, hospitais, transportes públicos, órgãos públicos, locais de eventos, além de meios de comunicação, promoverão a divulgação de como vítimas e pessoas que têm conhecimento de que a violência está ocorrendo poderão pedir ajuda. Já o senador Wellington Fagundes, do PL de Mato Grosso, ressaltou a importância de unir forças em prol de salvar vidas, independentemente de espectro político.
22: Um tema que não tem partido, não tem ideologia e não pode mais esperar. Quando o assunto é defender a vida, não existe disputa política. Existe, sim, o dever de agir.
21: Relatora do projeto na Comissão de Constituição e Justiça, a senadora Mara Gabrilli, do PSD de São Paulo, resgatou o histórico da Central de Atendimento à Mulher. Ela lembrou que o serviço começou prioritariamente como um canal de orientação e, a partir de 2014, passou a registrar denúncias diretas com encaminhamento e acompanhamento junto à rede especializada.
16: Pesquisadores indígenas das regiões Norte e Centro-Oeste visitaram o Senado nesta quinta-feira para participar de uma reunião com consultores legislativos e representantes do portal E-Cidadania na Comissão de Meio Ambiente.
17: Eles querem aumentar a articulação política em prol de projetos de recuperação de áreas degradadas pelo garimpo. A reportagem é de Marcela Diniz.
23: Os pesquisadores indígenas que visitaram o Senado são dos povos Yanomami, Munduruku e Enauenê Naui. Os objetivos da visita foram conhecer mais o Senado e investir na incidência política em busca de apoio a projetos de recuperação ambiental em áreas destruídas pelo garimpo. As lideranças também querem a total desintrusão de seus territórios. O pesquisador Reginaldo Pocho Munduruku explicou que os indígenas precisam do parlamento, inclusive no orçamento, para garantir recursos para ações socioambientais.
24: A gente tem como objetivo de restaurar 106 hectares, né, dentro do nosso território. A nossa região foi degradada pela garimpo ilegal, né? Então, tudo isso impactou a nossa saúde dos povos indígenas, a vida da flora, né, como os plantios de palmeiras, açaizeiros, contaminou também o nosso alimento, o peixe, né?
23: Em reunião com consultores do Senado na Comissão de Meio Ambiente, os pesquisadores indígenas ficaram sabendo, por exemplo, da oficina legislativa oferecida pelo E-Cidadania, portal por meio do qual é possível sugerir uma ideia que poderá virar um projeto de lei de verdade. O secretário do colegiado, Ayrton Aragão Júnior, explica que essa ferramenta pode ser útil, por exemplo, nas escolas indígenas.
25: Para aproximar também os jovens indígenas e as lideranças desse processo e dessa possibilidade de participação dentro do E-Cidadania aqui no processo do Senado Federal.
23: Pesquisa da Fiocruz de 2024 mostrou que 94% dos Yanomami de 9 aldeias invadidas por garimpos tinham alto nível de contaminação por mercúrio. Entre os Munduruku, um levantamento deste ano feito com gestantes mostra a contaminação de 97% das mulheres.
16: E os eventos climáticos extremos registrados nos últimos dias no país confirmaram a previsão dos especialistas.
17: Em dois debates realizados no Senado em maio, cientistas alertaram para a força do fenômeno El Niño este ano. Repórter César Mendes.
26: As chuvas intensas no sul e os vendavais no Rio e em São Paulo, registrados no mês de julho, confirmam o alerta dos especialistas de que o El Niño será forte este ano. Para o senador astronauta Marcos Pontes, do PL de São Paulo, é preciso aprimorar a legislação. é preciso aprimorar a legislação para enfrentar

0: municípios mais atingidos pelos fenômenos climáticos.
1: Com edição de Paula Groba e trabalhos técnicos de Eliseu Caires, o Jornal do Senado fica por aqui. Acompanhe agora as notícias do Tribunal de Contas da União e da Câmara dos Deputados. Boa noite.
2: Boa noite e um bom fim de semana.
3: Minuto do TCU.
4: O Tribunal de Contas da União apresentou os resultados de um conjunto de auditorias sobre as chamadas transferências especiais, conhecidas como emendas PIX. A fiscalização analisou 100 repasses destinados a 73 municípios e 2 estados, que somaram R$ 198 milhões de reais. O relatório apontou problemas em 82% das transferências examinadas. Entre as principais falhas estão deficiências na prestação de contas, irregularidades em licitações, pagamentos sem comprovação e falta de transparência na aplicação dos recursos. O prejuízo potencial foi estimado em R$ 49 milhões de reais. O tribunal fez recomendações para fortalecer o controle, aumentar a transparência e melhorar a fiscalização das emendas parlamentares. Saiba mais em tcu.gov.br.
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5: Projeto facilita acesso à justiça gratuita para inscritos no Cadastro Único.
6: Parlamentares aprovam benefícios para motoristas com bom histórico.
5: Comissões finalizam análise de proposta que incentiva o voluntariado.
6: Boa noite. Câmara finaliza a votação de projeto que incentiva voluntariado. Acompanhe os detalhes com a repórter Maria Neves.
7: Aprovado na Comissão de Constituição e Justiça da Câmara dos Deputados, projeto que estimula a atuação de jovens como voluntários em instituições de acolhimento de pessoas idosas com deficiência e crianças na primeira infância. A proposta determina ainda que os jovens voluntários também terão acesso a serviços de acolhimento durante o período de atuação. As regras serão definidas na regulamentação da lei. A relatora, a deputada Laura Carneiro, do PSD do Rio de Janeiro, explica que a medida representa mais um incentivo para aproximar jovens de pessoas idosas e com deficiência em instituições de acolhimento.
8: É uma tentativa de unir jovens com pessoas idosas e com pessoas com deficiência. Então, esse jovem, né, que está no serviço voluntário, vai ser habilitado para trabalhar nos abrigos, enfim, nas áreas de recebimento, que são de acolhimento, tanto de pessoas com deficiência como de idosos.
7: Ao apresentar o projeto, o deputado Roberto de Lucena, do Republicanos de São Paulo, argumentou que os jovens têm interesse em ingressar no mercado de trabalho e na universidade. Para ele, o Estado, ao valorizar o trabalho social e voluntário, estimula o acesso desses jovens tanto à vida acadêmica quanto ao mercado de trabalho, além de estimular o exercício da cidadania. A deputada Laura Carneiro promoveu pequenos ajustes no texto. O principal deles é uma mudança para assegurar que a participação no voluntariado não seja uma condição obrigatória para o acesso do jovem a serviço de acolhimento social. Segundo a parlamentar, a alteração é necessária para preservar a gratuidade da assistência prevista em lei. Da Rádio Câmara de Brasília, Maria Neves.
3: Trabalho.
5: O projeto que amplia reconhecimento de profissionais da radiologia deu mais um passo na Câmara. Saiba mais com a repórter Sofia Peçanha.
9: A Comissão de Constituição e Justiça aprovou o projeto que atualiza a regulamentação das profissões de técnico e tecnólogo em radiologia e de bacharel em ciências radiológicas. A proposta, já aprovada pelo Senado, altera a lei que regula o exercício das profissões da área desde 1985. Entre as mudanças está o reconhecimento formal das categorias de bacharel, tecnólogo e técnico em radiologia, além da ampliação das áreas de atuação profissional. O texto busca adequar a legislação às novas tecnologias utilizadas em exames e tratamentos de saúde, além de atividades industriais e de segurança que utilizam radiação. O projeto já havia sido aprovado pela Comissão de Saúde. Na reunião, o relator, o deputado Ricardo Silva, do PSD de São Paulo, destacou a importância desses profissionais para o funcionamento